0: out de hoje. Amanhã a gente já pode abrir o programa com teu som, né? Não espera pra mandar o som depois, não. Manda agora, se você não esquece. 11 98340 8000. Amanhã encontro marcado? Eu não vou atrasar. Chega junto.
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1: Olá, uma boa noite.
2: Boa noite para você que nos acompanha em todo o país.
1: Segunda-feira, 20 de julho de 2026.
2: Vamos aos destaques da voz do Brasil.
1: Agora é lei. Brasil conta com a estratégia nacional do Complexo Econômico Industrial da Saúde.
2: A legislação estabelece diretrizes para a pesquisa, o desenvolvimento e a produção de medicamentos, vacinas e outras tecnologias para o SUS. Márcia Fernandes.
3: A lei prevê medidas para incentivar a produção nacional de insumos e fortalecer cadeias produtivas internas, com o objetivo de ampliar a capacidade nacional de resposta em situações de crise.
1: E ainda, cuidotecas, universidades públicas estaduais podem instalar espaço.
2: Edital apoia a implantação da estrutura responsável por abrigar a criança enquanto a mãe frequenta as aulas. Luana Karen.
4: O edital vai oferecer 9.200.000 reais para que as universidades estaduais possam contratar profissionais, comprar material pedagógico e oferecer alimentação às crianças.
1: Tecnologia para ajudar no combate à violência contra a mulher.
2: Uma inteligência artificial auxilia quem procura o Ligue 180.
1: Quer saber mais sobre o assunto? Hoje nós conversamos com a Secretária Nacional de Enfrentamento à Violência contra Mulheres, Estela Bezerra.
2: Ela fala também sobre a importância do apoio para quebrar o ciclo de maus-tratos.
5: Ninguém consegue fazer uma ruptura sozinha. Então, o primeiro movimento é uma mulher procurar alguém de sua confiança. O segundo movimento é procurar um serviço especializado.
1: Hoje, na apresentação da Voz do Brasil, Mariana Juman e Nazi Brum.
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1: O Brasil tem agora uma lei que regulamenta a produção de vacinas, medicamentos e insumos de saúde, voltada ao atendimento do SUS.
2: A medida consolida como política permanente instrumentos voltados ao fortalecimento da capacidade nacional de desenvolvimento, produção e inovação em tecnologias estratégicas para o SUS.
3: A lei cria a Estratégia Nacional do Complexo Econômico Industrial da Saúde. A legislação estabelece regras para o país produzir tecnologia própria no setor. Na prática, o texto define critérios para a produção em solo brasileiro de medicamentos, vacinas, equipamentos de diagnóstico e ingredientes farmacêuticos que abastecem o Sistema Único de Saúde. O ministro da Saúde, Alexandre Padilha, disse que a estratégia quer fortalecer laboratórios públicos e ampliar o acesso da população a tecnologias estratégicas de saúde.
6: É preparar o Brasil cada vez mais para respostas em emergência em saúde, dar uma previsibilidade importante para as empresas privadas investirem, dar uma outra dimensão para o que é o setor da saúde. Tanto naquilo que é os compromissos de garantir o atendimento à nossa população, quanto da saúde enquanto setor econômico.
3: A lei prevê medidas para incentivar a produção nacional de insumos e fortalecer cadeias produtivas internas, com o objetivo de ampliar a capacidade nacional de resposta em situações de crise, como destacou o ministro do Desenvolvimento, Indústria, Comércio e Serviços, Márcio Elias.
7: A pandemia mostrou isso para o mundo, a indesejável dependência de um continente ou de alguns países no fornecimento do que é essencial na área da saúde. Acho que a sanção do nosso PL 2583 hoje retoma essa tradição do país, do Brasil, na vanguarda do desenvolvimento do complexo econômico e industrial da saúde.
3: A estratégia também prevê mecanismos para a transferência de tecnologia entre instituições privadas e laboratórios públicos. Entre os projetos previstos estão o desenvolvimento de insulina glargina com produção integral no Brasil e de uma vacina contra o vírus sincicial respiratório associado a casos de bronquiolite. Reportagem Márcia Fernandes.
1: Empresas de revenda de ingressos devem ser transparentes com o consumidor sobre o seu papel.
2: Caso isso não aconteça, elas podem ser alvo de medidas cautelares, entre outras determinações.
1: É o que vamos ouvir agora na reportagem de Gabriela Noronha.
8: Quando você vai comprar um ingresso para um show ou teatro, por exemplo, pode acabar recorrendo a páginas na internet que fazem a revenda desses tickets. Mas essas plataformas precisam respeitar os direitos do consumidor. Se isso não ocorrer, ficam sujeitas a medidas cautelares do governo. É o caso de uma empresa que começou a ser investigada nesta segunda-feira por falta de transparência e insuficiência de informações essenciais ao consumidor, como detalhou Ricardo Moreira. Crishita, secretário nacional do consumidor.
9: Muita gente acaba contratando, mas não sabe que se trata de um mercado secundário. E claro, tudo isso leva a uma potencial ilusão do consumidor ao erro, a acreditar que está adquirindo o ingresso pelo canal oficial. Acho que isso é ruim para todos. É importante que o consumidor saiba, não seja enganado, não possa ser induzido a erro, garantir a informação e depois a própria boa-fé.
8: Como medida cautelar, a Senacom determinou que a plataforma passe a indicar de forma clara e destacada ao longo de todo o processo da venda que não constitui um canal oficial de venda dos eventos, que os ingressos são ofertados por terceiros e que podem ser vendidos por preços superiores aos dos canais oficiais. Em caso de não cumprimento da medida, a empresa poderá ser multada em R$100 mil por dia. Vitor Oliveira Fernandes, secretário nacional de Direitos Digitais, mencionou outras possíveis fraudes que fazem parte da investigação.
10: Uma outra preocupação que também surge nesses monitoramentos de mercado é o uso cada vez maior de robôs que funcionam verdadeiramente como cambistas digitais. Robôs que conseguem adicionar ingressos ao carrinho em milissegundos, que conseguem ocupar posições melhores nas filas dos ingressos e que conseguem até fazer o check-out automatizado em tempo bastante rápido, de modo que o consumidor se torna dependente desse mercado secundário.
8: Lembrando que há PROCONs em todos os estados do país para a proteção e defesa dos direitos do consumidor. Além disso, é possível utilizar a plataforma consumidor.gov.br para registrar denúncias e reclamações. Reportagem Gabriela Noronha.
2: E durante a Copa do Mundo da FIFA 2026, o Ministério da Justiça e Segurança Pública participou da Operação Cartão Vermelho, realizada simultaneamente em 9 países.
1: A ação foi coordenada pelo Departamento de Justiça e pela Agência de Investigações de Segurança Interna dos Estados Unidos para combater a pirataria digital e física.
2: No Brasil, a atuação com foco no ambiente digital resultou no bloqueio de 309 domínios e 109 endereços de IP utilizados na transmissão ilegal de sinais de TV e streaming.
1: A operação teve como objetivo combater redes criminosas envolvidas que lucram ilegalmente com a venda de produtos físicos piratas, como camisetas de seleções, álbuns de figurinhas e artigos esportivos falsificados, e também com a retransmissão digital não autorizada dos jogos do Mundial.
2: O pagamento do Bolsa Família começou hoje aos beneficiários do programa.
1: Em cidades onde foi decretada a situação de emergência ou calamidade pública pelo governo federal, o recurso foi unificado.
11: Começou nesta segunda-feira, dia 20, o pagamento do Bolsa Família referente ao mês de julho. Os depósitos seguem um calendário escalonado, conforme último dígito do número de identificação social, o NIS. Neste mês, o benefício tem valor médio de R$679,19. Para receber o auxílio, é preciso atender aos critérios do programa, manter o cadastro único atualizado e cumprir as exigências nas áreas de saúde e educação, como frequência escolar, vacinação em dia e acompanhamento pré-natal, quando necessário. Os beneficiários podem movimentar o dinheiro de forma digital pelo aplicativo Caixa Tem, utilizados na função débito com cartão do programa ou sacados em terminais de autoatendimento da Caixa, casas lotéricas e correspondentes Caixa Aqui. Já as famílias que vivem em municípios com situação de emergência ou calamidade pública reconhecida pelo governo federal recebem um benefício nesta segunda-feira sem seguir o calendário do NIS. A medida beneficia moradores de cidades do Amazonas, Roraima, Paraná, Sergipe, Paraíba e Rio Grande do Norte, afetadas por eventos como estiagem e enchentes. Thaisa Vitória para a Voz do Brasil.
2: E estão abertas as inscrições para o Prêmio Brasil que Alimenta até o dia 31 de julho.
1: A iniciativa vai reconhecer 40 ações desenvolvidas por organizações da sociedade civil para o combate à fome.
2: Podem participar organizações que estejam em funcionamento há pelo menos 3 anos e mantenham iniciativas em andamento.
1: O valor total da premiação é de R$700 mil, distribuídos entre as 20 melhores iniciativas.
2: O edital com as informações está disponível em gov.br/mds.
1: As mulheres têm agora um novo aliado na luta contra a violência, um chatbot do Ligue 180.
2: É um robô atendente que vai trazer prontamente informações sobre os direitos das mulheres, legislação e serviços da rede de atendimento.
1: A ferramenta de inteligência artificial vai fazer uma curadoria diária da base de informações utilizadas pelas atendentes da Central de Atendimento à Mulher.
2: Mas o atendimento humanizado, em que as vítimas podem conversar diretamente com uma pessoa, vai seguir. E nós conversamos sobre isso com a Secretária Nacional de Enfrentamento à Violência contra as Mulheres, Estela Bezerra. Acompanhe. Secretária Estela, bem-vinda à Voz do Brasil. Vamos começar falando desse novo chatbot do Ligue 180. Como é que ele funciona? O que ele oferece de novo para as mulheres?
12: Olha, o chatbot, primeiro, um prazer estar aqui, uma saudação a todo mundo que está nos ouvindo, nos assistindo. O chatbot, ele é mais uma tecnologia, ela é desenvolvida muito pelo campo do mercado, mas a tecnologia também pode servir à cidadania, né? Então, o que nós estamos colocando é mais um meio de acesso para que as mulheres em situação de violência elas possam acionar a Central 180, seja para pedir uma informação ou seja para que ela tenha uma acolhida rapidamente sobre a situação de violência que ela está vivenciando. A violência contra as mulheres, ela tem várias tipologias. O Brasil ainda não tem uma imersão e uma compreensão dessas várias tipologias, mas elas oprimem mulheres em todo o território. E aí o chatbot, inclusive, dialoga com a juventude e traz mais uma opção, mas ela não tira a humanização do serviço nem do atendimento.
13: Quer dizer que com o robô, o atendimento humano também segue, né? As mulheres ainda conseguem atendimento humanizado ligando para o número 180.
12: O chatbot, ele pode estar assentado numa inteligência artificial, mas ele também pode estar nos princípios do atendimento. E nesse caso, ele está nos princípios do atendimento. Não há uso de inteligência artificial. Depois que se tabula ali o tipo de demanda que é trazida, imediatamente você pode recorrer a um atendimento humanizado e aquela demanda vai ser acompanhada humanamente. Nós temos mais de 360 atendentes, 24 horas para fazer esse serviço.
2: Onde é que elas acessam o chatbot?
12: Olha, tanto pelo telefone como ela pode acessar pelo site da nossa página no Ministério das Mulheres. Nós temos todas as tecnologias que você pode recorrer. O 180 tem um grande painel. 22% das procuras no Ministério das Mulheres são justamente pelo 180.
13: E há também outras ferramentas, né? Como o WhatsApp, por exemplo, né? Como é que ele pode ser acessado por quem queira orientações ou mesmo ajuda?
12: Olha, o 180, ele já tinha o WhatsApp implementado. O WhatsApp é uma linha direta. Depois que a gente fazia o atendimento direto, humanizado, ainda se perguntava se você queria receber alguma informação pelo 180, né? Então, o WhatsApp não é uma ferramenta em que a gente acessa a qualquer mulher. A gente prioriza o sigilo da informação. Muitas vezes as mulheres podem receber ou tem o telefone monitorado e isso pode ser uma situação de risco, mas o WhatsApp do 180, ele fica disponível para qualquer mulher que liga para o 180 e ele também pode ser acessado através da nossa página com o íconezinho que dá disponibilidade ao 180.
2: Agora, as atendentes do Ligue 180, elas passam por uma qualificação, né, específica para prestar esse tipo de atendimento. O que está incluído na preparação delas?
12: Olha, desde a taxonomia, porque a gente tem violência desde violência vicária, que recentemente foi reconhecida como uma tipologia própria de crime, até a violência patrimonial, a violência psicológica, são tipologias de violência que às vezes é difícil de você identificar. Muitas mulheres vão e se identificando que vivem aquele tipo de violência na medida em que alguém vai falando que aquilo é violência. Então, todas essas atendentes, elas são preparadas, qualificadas em compreender a legislação e compreender a manifestação desse tipo de violência. Elas também têm um aparo psicológico, porque é muito doloroso e é muito difícil você passar o dia inteiro ouvindo narrativas de violação de direitos e de violência. Então, elas têm uma retaguarda de psicologia, de atendentes, né? E fazem grupos de conversar sobre esse tema. E agora nós estamos inaugurando uma especialização para que elas tenham uma melhor qualificação, mas também um reconhecimento acadêmico de que elas são profissionais especializadas no atendimento às mulheres em situação de violência.
2: Só para a gente esclarecer, a senhora mencionou a violência vicária, que é um tipo novo, né? Um tipo penal novo, e aí muita gente provavelmente não conhece. Ela ocorre quando o companheiro agride familiar familiares, né? Filhos, pais, para atingir a mulher, né?
12: O agressor praticante de violência doméstica, ele nunca só viola as mulheres. Ele viola os filhos, ele agride a sogra, ele agride os cunhados, mas ele tem uma predileção pelos filhos. Os filhos é um modo, é um instrumento de ofender. Se você, às vezes, me der um tapa, o tapa dói, mas dói mais se você bater no meu filho. Isso é uma coisa muito concreta. E o pior caso que nós acompanhamos foi aquele caso de Thales Machado, aqui no estado de Goiás, onde ele executou os dois filhos e ainda construiu através, se suicidou, mas antes disto, construiu a narrativa de que a ex-esposa ou a mãe das crianças é que era responsável por tudo aquilo, e ela, por conta disso, não conseguiu sequer acompanhar o velório dos filhos.
13: Secretária, o Ministério das Mulheres também apresentou recentemente em Salvador as diretrizes nacionais das Casas da Mulher Brasileira. O que que elas estabelecem sobre esse serviço?
12: A atualização das diretrizes era uma necessidade. A casa está fazendo 10 anos. A primeira casa foi inaugurada ali em 2015, né, no estado de Mato Grosso do Sul. Durante esses 10 anos, muita coisa mudou, inclusive de legislação. Nós temos muita tecnologia que avançaram durante essa década e era necessário fazer um alinhamento. Hoje temos 13 casas, uma projeção de mais casas, é natural que a política pública vá se expandindo por todo o território, e era necessário a atualização das diretrizes, porque a Casa da Mulher Brasileira, ela é o mais completo, mas ela é mais complexo serviço de uma política pública. Ela junta no mesmo espaço poderes como o poder executivo e o poder do sistema de justiça, judiciário. Lá funciona a vara de família, lá funciona o Ministério Público, mas também tem a Secretaria de Segurança Pública com a Delegacia Especializada da Mulher, o serviço psicossocial que atende lá dentro, tem também a possibilidade da mulher, por uma questão de risco, ficar acomodada num abrigamento temporário dentro dessa casa. Então, como são serviços complexos, de alta complexidade, com intersetorialidade e interinstitucionalidade, as diretrizes se atualizaram para que o serviço tenha mais azeitamento e seja muito mais eficiente, para que não haja nenhum erro de protocolo de serviços tão complexos.
2: Agora, secretária, acho que a pergunta mais importante da nossa entrevista é essa que vem agora. Uma mulher que esteja nos ouvindo e que se reconheça numa situação de violência, mas que tenha dificuldades em sair dessa situação, seja por motivos financeiros ou quaisquer outros, como é que ela pode começar a pedir ajuda? A gente falou aqui de Casa da Mulher Brasileira, de Ligue 180, mas por onde ela começa? Qual o primeiro passo?
12: Olha, geralmente uma mulher que vive em situação de violência, ela nega que vive em situação de violência, essa negação vai de 3 a 10 anos. Se ela tem no ciclo de amizade dela e uma forma de impedir que a mulher recorra a alguém, um agressor que vive dentro de casa, que ameaça constantemente, ele inibe a relação dessa mulher com seus familiares e também com suas amigas. Essa é uma maneira de manter a mulher isolada. Então, o principal movimento que uma mulher precisa fazer quando ela está vítima de violência é procurar alguém da sua confiança, alguém que ame e respeite ela verdadeiramente, para ela poder compartilhar dessa situação que ela vive. Geralmente, o primeiro ciclo de apoio vem das amigas e da família. Quando você não encontra essa possibilidade, é preciso procurar ou a delegacia, ou o centro de referência da mulher, ou mesmo a Casa da Mulher Brasileira, que é um serviço de porta aberta. Geralmente, as mulheres só conseguem fazer esse movimento quando a violência já não ameaça mais só a vida dela, ameaça a vida dos filhos. Então, as mulheres conseguem fazer uma ruptura. Por isso que programas como esse, a gente falar do assunto, dizer que a violência acontece e que ela não é naturalizada e que ela pode ser rompida, é necessário. Muitas mulheres vivem em situação profunda de isolamento e não conseguem fazer a ruptura sozinha. Ninguém consegue fazer uma ruptura sozinha. Então, o primeiro movimento é uma mulher procurar alguém de sua confiança. O segundo movimento é procurar um serviço especializado. E se ela for a um serviço bancário, sendo oprimida por violência patrimonial, ela também deve pedir ajuda. Hoje a Caixa Econômica tem um serviço para acolher mulheres nessa situação. Ou se ela for a um serviço de saúde, ela também pode pedir ajuda ao serviço de saúde para poder fazer a ruptura da violência. Sozinha ninguém consegue.
13: Muito bem, nós conversamos com Estela Bezerra, secretária nacional de enfrentamento à violência contra as mulheres. Muito obrigado, secretária, por sua entrevista aqui, a Voz do Brasil.
12: Eu que agradeço a vocês.
1: Conciliar os estudos e a maternidade é uma missão desafiadora para muitas mães que ocupam as universidades.
2: Mas nas cuidotecas, as mães podem deixar seus filhos na hora das aulas.
1: O serviço já é oferecido em universidades federais e agora está aberto para universidades públicas estaduais.
2: As interessadas têm até o dia 15 de setembro para se inscrever em edital do Ministério das Mulheres.
14: Um espaço público, seguro e gratuito, onde crianças de 3 a 12 anos de idade são acolhidas enquanto os responsáveis, principalmente as mães, estudam. Assim, é a Cuidoteca, serviço oferecido em universidades federais como a de Brasília. Na UNB, a iniciativa teve início no começo deste ano e atendeu 23 crianças no período noturno. Para o segundo semestre, 40 vagas serão oferecidas. A coordenadora pedagógica da Cuidoteca da UNB, Letícia Teles, falou sobre a receptividade do serviço.
15: A Cuidoteca promoveu ali um espaço onde a criança pode ser criança, porque eles podem realmente brincar, socializar. E as mães têm um feedback, assim, incrível.
14: Agora, o serviço de Cuidoteca será expandido para universidades estaduais. O edital aberto pelo Ministério das Mulheres vai oferecer 9.200.000 reais para que as universidades estaduais possam contratar profissionais, comprar material pedagógico e oferecer alimentação às crianças. Em contrapartida, as unidades deverão providenciar espaço físico, infraestrutura e apoio operacional. Cada universidade selecionada poderá receber até R$ 240.000 para manter o serviço. Segundo Juliana Cores, coordenadora geral de políticas de cuidado do Ministério das Mulheres, há recursos suficientes para contemplar todas as universidades estaduais do país.
16: A gente pensou nas universidades estaduais devido ao número de mulheres, que é um número relevante, e a gente conseguiu aqui aportar um recurso que é suficiente para abarcar todas as universidades estaduais. E o que a gente quer é que cada vez mais cresça essa cultura da Cuidoteca. A gente interpreta como um dos pontos cruciais aí para a tranquilidade dessas mulheres.
14: O envio de propostas pelas universidades estaduais deve ser feito até o dia 15 de setembro por meio da plataforma transferegov.br. As unidades selecionadas deverão ofertar o serviço de Cuidoteca por 12 meses. Reportagem Luana Karen.
1: E além do edital para as universidades estaduais, seguem abertas até o dia 1º de agosto as candidaturas para a chamada estratégica Unicuidotecas.
2: É, nessa chamada, o Ministério da Educação, em parceria com o Ministério do Desenvolvimento e Assistência Social, Família e Combate à Fome, vai selecionar 50 universidades federais para a implantação de espaços gratuitos de acolhimento infantil nas instituições.
1: Os espaços visam atender filhos de alunos, professores, servidores técnicos e trabalhadores terceirizados.
2: Cada universidade federal selecionada terá capacidade para atender 40 crianças simultaneamente.
1: O envio das propostas deve ser feito por meio eletrônico. Os detalhes estão disponíveis em gov.br/mec.
2: O transporte aéreo brasileiro registrou 65 milhões e 200 mil passageiros no primeiro semestre desse ano.
1: De acordo com o relatório da Agência Nacional de Aviação Civil, a ANAC, mais de 50 milhões nos voos domésticos e 15 milhões nos voos internacionais.
2: Só no mês de junho, o total de passageiros chegou a 10 milhões e 300 mil pessoas.
1: O transporte de carga nos aeroportos brasileiros registrou o crescimento de janeiro a julho deste ano.
2: Foram mais de 673 mil toneladas transportadas em níveis nacionais e internacionais.
1: E essas foram as notícias do Governo Federal.
2: Uma realização da Secretaria de Comunicação Social da Presidência da República.
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2: Fique agora com as notícias do Poder Judiciário e do Congresso Nacional. Boa noite.
1: Boa noite e até amanhã.

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1: Você vai ouvir agora notícias do Poder Judiciário.
2: Em Angola, presidente do STF propõe ampliar cooperação entre cortes constitucionais na defesa da democracia.
3: TSE divulga dados sobre o eleitorado brasileiro.
2: TST entende que CNPJ ativo não basta para provar que a empresa continua em operação.
3: Boa noite, eu sou o Arthur Filho.
2: E eu sou Walter Lima.
3: O presidente do STF e do CNJ, ministro Edson Fachin, defendeu em Luanda, na Angola, o fortalecimento da cooperação entre tribunais constitucionais para proteger a democracia.
2: A manifestação ocorreu durante reunião com Laurinda Prazeres Cardoso, presidente do Tribunal Constitucional de Angola. Marta Ferreira.
4: Ao abrir o encontro, Fachin disse que a relação entre os dois tribunais deve ser ampla, permanente e voltada à construção de uma agenda comum para os próximos anos.
5: Cuidaremos de uma pauta de cooperação centrada no fortalecimento da capacidade institucional de nossos tribunais.
4: O presidente do STF ressaltou que as democracias constitucionais enfrentam desafios comuns em diferentes partes do mundo, especialmente diante do avanço de movimentos autoritários que buscam enfraquecer as instituições por dentro. Para Fachin, os tribunais constitucionais ocupam posição central na preservação do Estado Democrático de Direito e defendeu o fortalecimento da cooperação entre as cortes constitucionais para compartilhar experiências e consolidar referências democráticas capazes de enfrentar tendências autoritárias observadas em diversos países.
3: O TSE divulgou nesta segunda-feira os dados do eleitorado brasileiro.
2: As estatísticas indicam que mais idosos e mais indígenas estão aptos a votar. Jane Costa.
6: Mais de 158 milhões de brasileiras e brasileiros estão aptos a votar no dia 4 de outubro, primeiro turno das eleições. São Paulo, maior colégio eleitoral do país, reúne mais de 34 milhões de eleitoras e eleitores, representando 21,48% do total. Em seguida, aparecem Minas Gerais e Rio de Janeiro. O eleitorado no exterior aumentou, são quase 929 mil. A maioria do eleitorado tem entre 40 e 44 anos, com mais de 15 milhões de pessoas. Os dados também revelam avanços no preenchimento da autodeclaração de raça e cor, tornando o cadastro eleitoral mais diverso e reduzindo significativamente o número de registros sem essa informação.
3: CNPJ ativo não basta para provar que a empresa continua em operação, segundo o TST.
2: Integrante da Comissão Interna de Prevenção de Acidentes e de Assédio pretende usar o dado para assegurar estabilidade. Larissa Batista.
7: O trabalhador alegou que a empresa continuava funcionando, já que o CNPJ da instituição, sediada em Piracicaba, São Paulo, permanecia ativo. Mas o TST entendeu que isso, por si só, não comprova que a unidade ainda esteja em operação. Como o contrato de prestação de serviços foi encerrado e a CIPA deixou de existir naquele local, a corte decidiu que o auxiliar de produção não tinha direito à estabilidade no emprego e manteve a demissão. A decisão foi unânime.
3: Após a Lei 14.752 de 2023, judiciário não pode multar advogados por abandono de causa.
2: Com esse entendimento, o STJ afastou a multa aplicada a advogados que faltaram à sessão do Tribunal do Júri. Fátima Uchoa.
8: Os advogados pediram o cancelamento do júri e justificaram a ausência, alegando que a promotora responsável teria publicado nas redes sociais um vídeo sobre o crime, o que comprometeria a imparcialidade do julgamento. Mas a Justiça do Rio Grande do Sul aplicou uma multa de 10 salários mínimos. Na sexta turma do STJ, o ministro relator Sebastião Rei Júnior observou que os advogados poderiam ter questionado a suposta nulidade em juízo pelos meios processuais adequados. No entanto, nessa situação, já estava em vigor a lei que revogou a aplicação da multa por abandono de causa. E segundo o ministro, após essa mudança legislativa, eventual falta deve ser apurada exclusivamente pela Ordem dos Advogados do Brasil.
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3: A você, uma boa noite.
2: E até amanhã.
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0: Estado.
1: Eu sou Humberto Pinheiro e estes são os destaques de hoje do Jornal do Senado, que começa agora. A autonomia do Banco Central e novas regras para a saúde avançam na CCJ. Jovens que saem de abrigos podem ganhar cotas no ensino federal. Eleitores com deficiência ou mobilidade reduzida terão direito a transporte gratuito. Boa noite. A Comissão de Constituição e Justiça aprovou neste primeiro semestre a proposta de emenda à Constituição que busca assegurar um orçamento próprio e autonomia operacional ao Banco Central. A CCJ ainda votou outras duas mudanças na Constituição para assegurar jornada de 36 horas semanais para enfermagem e aposentadoria diferenciada para agentes comunitários de saúde e combate às endemias. Repórter Bruno Lourenço.
2: Uma das propostas de emenda à Constituição aprovadas na Comissão de Constituição e Justiça transforma o Banco Central de autarquia para entidade pública de natureza especial, com autonomia técnica, administrativa, orçamentária e financeira. O relator, senador Plínio Valério, do PSDB do Amazonas, defendeu a medida.
3: Essa autonomia, ela fortalece não só o sistema financeiro brasileiro, traz segurança, traz muita segurança para todos nós.
2: Já a PEC, que assegura o direito à aposentadoria diferenciada de agentes comunitários de saúde, de combate às endemias e de agentes indígenas de saúde e de saneamento, passou pela CCJ e pelo plenário. A proposta teve como relator o senador Irajá, do PSD do Tocantins, que destacou o papel desses profissionais na ponta da saúde.
4: Um reconhecimento, um trabalho histórico, dedicado por toda uma vida a essas pessoas que são brasileiros e brasileiras, que são, como eu costumo dizer, o SUS do Brasil de carne e osso.
2: Outra proposta de emenda à Constituição aprovada na CCJ vincula o piso salarial da enfermagem a uma jornada máxima de trabalho de 36 horas semanais.
1: O Senado aprovou e enviou para sanção presidencial um projeto que cria regras para as parcerias entre escolas e pontos e pontões de cultura. A proposta pretende ampliar o acesso de estudantes a atividades culturais e fortalecer a integração entre educação e cultura. A iniciativa estabelece requisitos para a celebração dessas parcerias e busca incentivar ações culturais no ambiente escolar. Os detalhes na reportagem de Márcio Maturana.
5: Pontos e pontões de cultura são associações sem fins lucrativos, com atividades culturais dentro das comunidades. Hoje, essas associações já podem fazer parcerias com redes de ensino superior, técnico e básico, mas o projeto define critérios para isso. O texto aprovado no plenário do Senado foi o relatório que o senador Humberto Costa, do PT de Pernambuco, apresentou na Comissão de Educação. Ele resumiu os pontos principais da proposta.
6: Esta proposição inova ao estabelecer duas balizas essenciais que a legislação vigente não contempla: a exigência de que a parceria seja consonante com a proposta pedagógica de cada escola, preservando assim a autonomia escolar, e a prioridade para pontos e pontões de cultura situados nas proximidades da comunidade escolar, de modo a fortalecer os vínculos territoriais e culturais já existentes.
5: Quando entrar em vigor, a lei vai mudar a Política Nacional de Cultura Viva, que busca ampliar o acesso da população aos direitos culturais.
1: Foi apresentada no Senado uma proposta de emenda à Constituição que busca garantir a continuidade dos programas estaduais, distritais e municipais de incentivo à cultura e ao esporte. A medida preserva mecanismos de apoio mesmo após a implementação da reforma tributária. A proposta permite que estados, o Distrito Federal e os municípios continuem com cedendo incentivos fiscais a esses setores por meio de créditos do Imposto sobre Bens e Serviços, o IBS. A reportagem é de Douglas Castilho.
7: Foi apresentada no Senado Federal a proposta de emenda à Constituição que assegura a sobrevivência dos programas locais de incentivo fiscal voltados à cultura e à prática desportiva. A medida altera as regras da reforma tributária para permitir que estados, o Distrito Federal e os municípios continuem a estimular esses setores por meio de créditos compensatórios do Imposto sobre Bens e Serviços, o IBS. Sem essa alteração, o novo modelo de unificação tributária sobre o consumo extinguiria gradualmente esses mecanismos regionais de incentivo indireto até o ano de 2032. Pelo projeto, o Comitê Gestor do IBS vai definir as regras técnicas para a concessão e o registro desses créditos. Já os estados, o Distrito Federal e os municípios terão de aprovar leis próprias para criar seus próprios programas. O autor da iniciativa, senador Carlos Portinho, do PL do Rio de de Janeiro, ressaltou que as leis locais sustentam uma ampla cadeia produtiva e criam milhares de empregos que, segundo ele, vão além dos holofotes.
0: A gente muitas vezes pensa só no artista ou no jogador de futebol, mas na verdade é todo um ecossistema que tem. É o produtor cultural, é o pessoal que trabalha para os eventos, né? As empresas de eventos, são muitos empregos que geram esse fomento. Com a reforma tributária ficou ameaçado e a gente já se antecipou a esse problema, assim podendo incentivar e fomentar essas duas indústrias que eu chamo, é a indústria do entretenimento. A gente tem que ver cultura e esporte como uma grande indústria do Brasil.
7: A proposta também determina que o valor desses incentivos serão pagos pelo Estado, pelo Distrito Federal ou pelo município que criar o programa. Além disso, os benefícios terão de seguir regras rígidas de avaliação, transparência e controle social. A PEC, que conta com a assinatura de outros 26 senadores, será analisada pela Comissão de Constituição e Justiça.
1: Nas eleições deste ano, eleitores com deficiência ou mobilidade reduzida terão direito a transporte individual gratuito, oferecido pela Justiça Eleitoral. O programa Seu Voto Importa, do Tribunal Superior Eleitoral, tem como objetivo promover o voto gratuito, oferecido pela Justiça Eleitoral. O programa Seu Voto Importa, do Tribunal Superior Eleitoral, tem como objetivo promover a inclusão

0: sanção ou de documento que comprove a deficiência ou a dificuldade de locomoção. O primeiro turno das eleições será realizado em 4 de outubro. O senador Paulo Paim, do PT do Rio Grande do Sul, manifestou apoio à proposta de emenda à Constituição que altera a forma de contribuição previdenciária das empresas. O texto da PEC propõe substituir a contribuição incidente sobre a folha de salários por uma base de cálculo sobre o faturamento bruto das empresas.
1: Essa mudança é necessária por diversos motivos. Empresas com grande faturamento, mas que empregam pouca mão de obra, como o setor financeiro, passaria a contribuir mais.
0: Jovens que deixaram abrigos e casas lares ao completar 18 anos podem ganhar cotas no ensino superior e nas escolas técnicas federais. A proposta foi aprovada pela Comissão de Direitos Humanos do Senado. O projeto busca ampliar as oportunidades de educação para quem cresceu em acolhimento institucional e agora segue para análise da Comissão de Educação. A reportagem é de Rodrigo Rezende.
2: Crianças e adolescentes que aguardam uma definição sobre processos de adoção ou por outro motivo, estão impossibilitados do convívio familiar, podem viver no chamado acolhimento institucional, em locais como abrigos ou casas-lares. Um projeto aprovado na Comissão de Direitos Humanos, de autoria do senador Jorge Cajuru, do PSB de Goiás, quer garantir aos jovens que vivem ou viveram nessa situação até os 18 anos, ou seja, não foram adotados e alcançaram maioridade, uma cota nos processos seletivos para o acesso ao ensino superior e às escolas técnicas federais. O relator do projeto, o senador astronauta Marcos Pontes, do PL de São Paulo, afirma que a ideia colabora com a diversidade no meio acadêmico.
3: A proposição realiza a importante missão de conferir oportunidades a pessoas oriundas de acolhimento institucional. Lembrando que acolhimento institucional é diferente de instituições como a Fundação Casa com menores infratores. É outro tipo de público.
2: Marcos Pontes incluiu no projeto uma previsão de avaliação a cada 10 anos dessa política de cotas. A proposta segue para análise da Comissão de Educação do Senado.
0: Com trabalhos técnicos de João Lira, o Jornal do Senado fica por aqui. Acompanhe agora as notícias da Câmara dos Deputados. Boa noite e até amanhã.
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5: Câmara aprova projetos que garantem direitos de pessoas com deficiência.
6: Avança a proposta que reforça a política de prevenção ao câncer de pulmão.
7: Projeto de lei aumenta a pena para tráfico de drogas com uso de aeronaves.
8: Policiais em serviço poderão usar o transporte público de forma gratuita.
9: Boa noite. A Comissão de Viação e Transportes da Câmara aprovou a gratuidade no transporte público para policiais em serviço. A repórter Sofia Peçanha tem mais detalhes.
10: A Comissão de Viação e Transportes aprovou o projeto que estabelece a gratuidade no transporte público coletivo para policiais civis e militares em exercício. Pelo texto, o benefício será válido para ônibus urbanos e intermunicipais, metrô, trens suburbanos e metropolitanos, barcas e catamarãs. Para ter acesso ao benefício, o policial precisa estar em serviço, uniformizado e apresentar a identificação funcional válida. O relator da proposta na comissão, o deputado Zé Trovão, do PL de Santa Catarina, destacou que a presença de policiais nos veículos pode contribuir para aumentar a segurança dos passageiros.
11: Olha, primeiro que quando você coloca um policial no transporte público, você cria segurança para quem está lá dentro.
10: A proposta também estabelece que a gratuidade só poderá ser utilizada quando houver assentos disponíveis sem prejudicar quem pagou a passagem. Ou seja, os passageiros pagantes continuam tendo prioridade no uso dos lugares. Além disso, as empresas e concessionárias dos coletivos deverão informar o direito por meio de avisos visíveis ao público. Caso não cumpram a regra, podem sofrer penalidades previstas na legislação. O projeto também foi aprovado pela Comissão de Segurança Pública e Combate ao Crime Organizado. O relator, o deputado Coronel Meira, do PL de Pernambuco, argumentou que os policiais enfrentam jornadas prolongadas e, muitas vezes, precisam de condições diferenciadas para o deslocamento após o serviço. Em concordância na Comissão de Viação e Transportes, o deputado Zé Trovão ressaltou o impacto econômico da medida para esses profissionais.
11: Então, a gente criou uma norma que, se ele entender por bem de usar aquele transporte, ele vai, além de ajudar a sociedade, ele vai poder economizar no combustível para ter um pouquinho mais de salário no final do mês.
10: Hoje, a gratuidade para policiais já existe em algumas regiões, como no Distrito Federal, mas depende de normas locais e não é padronizada em todo o país. A proposta, apresentada pelo deputado Capitão Augusto, do PL de São Paulo, busca criar regras nacionais que reconheçam a importância dos profissionais da segurança pública e facilitem o deslocamento durante o exercício da função. O projeto que garante gratuidade no transporte público para

0: policiais segue para análise na Comissão de Finanças e Tributação. Da Rádio Câmara de Brasília, Sofia Peçanha.
1: 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Segurança Pública.
2: A proposta que aumenta a punição para tráfico de drogas com uso de aeronaves avançou na Câmara. A repórter Maria Neves tem os detalhes.
3: A Comissão de Constituição e Justiça da Câmara dos Deputados aprovou o projeto que aumenta as penas para o tráfico de drogas praticado com o uso de aeronaves. Pela proposta, quem usar aviões ou helicópteros para o tráfico ficará sujeito a pena de 10 a 20 anos de reclusão, além de multa. O valor da multa depende da situação econômica do réu e é calculada em dias multa, podendo variar de 2.000 a 4.000 dias multa. Cada dia multa corresponde a um valor em salários mínimos e hoje varia entre 50 e 8.105 reais. O texto aprovado foi a versão apresentada pelo relator na Comissão de Segurança Pública, deputado Sargento Faur, do Paraná, ao projeto do deputado Cobalcini, do MDB de Santa Catarina. Sargento Faur ressalta que a legislação atual já prevê aumento de penas para algumas circunstâncias do tráfico, mas não diferencia de modo específico o uso de aeronaves. Para ele, a gravidade e potencial lesivo do uso desse tipo de transporte justifica uma criação de um tipo qualificado autônomo.
4: O emprego de aeronaves nesse tipo de crime permite que os criminosos escapem das barreiras terrestres e fluviais, aproveitando-se da vastidão territorial e das fragilidades do espaço aéreo, o que compromete a eficácia das ações de segurança. Tal realidade impõe ao Estado a necessidade de intensificar os mecanismos de controle e adotar sanções penais mais duras, a fim de desestimular essa modalidade de crime.
3: O texto aprovado também prevê aumento de pena para quem utiliza aeronave para transportar maquinário, aparelho ou qualquer outro objeto destinado à produção de drogas. A pena prevista nesse caso é de 6 a 15 anos de reclusão e multa, de 2.000 a 3.000 dias multa. A proposta que aumenta penas para crimes relacionados ao tráfico de drogas com uso de aeronaves ainda terá de ser votado pelo plenário da Câmara. Se aprovado, seguirá para análise do Senado. Da Rádio Câmara de Brasília, Maria Neves.
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1: Educação. Sidney Leite, do PSD do Amazonas, comemora a aprovação da medida provisória que reajusta o piso salarial dos professores em R$ 5.130,38. O congressista também destaca a garantia de aumento real anual acima da inflação em todo o país.
6: Eu destaco que essa é uma luta e uma empreitada de todos nós, no sentido de garantir dignidade, reconhecimento, mas acima de tudo, valorização dessa que é uma profissão tão importante. Essa é, sem dúvida nenhuma, uma conquista histórica para esses trabalhadores que fazem a diferença no presente e no futuro. Eu que sou daqueles que acredita na educação pública gratuita e de qualidade. E vindo do Estado, com as dimensões do Estado do Amazonas, que é o maior Estado da Federação, com realidades extremas, essa é, sem dúvida nenhuma, uma vitória importante desses trabalhadores que muitas vezes não têm esse reconhecimento por parte do governo do Estado.
2: Sidney Leite reforça que caberá ao Ministério da Educação divulgar anualmente a tabela de reajustes. Para ele, a conquista representa o reconhecimento da educação pública como pilar de desenvolvimento e como instrumento essencial no combate à desigualdade educacional no país.
1: Saúde. A Comissão de Saúde aprovou o projeto que reforça a política de prevenção ao câncer de pulmão. A repórter Júlia Lopes traz mais informações sobre o texto.
7: A Comissão de Saúde da Câmara dos Deputados aprovou uma proposta que estabelece novas diretrizes para a política de rastreamento e diagnóstico precoce de câncer de pulmão no Sistema Único de Saúde, o SUS. O objetivo é melhorar a sobrevida dos pacientes e reduzir a mortalidade causada pela doença. Atualmente, a Política Nacional de Prevenção e Controle do Câncer já abrange ações de prevenção, tratamento, pesquisa e monitoramento do câncer. No entanto, o projeto busca detalhar essas diretrizes especificamente para o câncer de pulmão, com a criação de protocolos de rastreamento integrados à atenção primária e o reforço no combate ao tabagismo. Entre as medidas previstas estão a busca ativa de pacientes no âmbito da atenção primária à saúde, com a atuação de agentes comunitários e de combate a endemias, para identificar grupos de alto risco e encaminhá-los para exames de rastreamento. A deputada Flávia Moraes, autora da proposta, afirmou que a medida, além de ampliar o diagnóstico precoce e contribuir para a redução da mortalidade, também fortalece a estrutura de atendimento no SUS, com profissionais especializados e ampliação do acesso a exames.
8: Vai permitir a qualificação, a formação de profissionais, a disponibilização do espirômetro, dos exames, dos equipamentos para a realização desses exames e, com certeza, com o diagnóstico precoce, é possível iniciar mais cedo o tratamento da doença, ter um resultado mais efetivo. Isso representa menos sofrimento para o paciente, menos custo para o SUS.
7: Segundo a deputada, hoje apenas 15% dos casos de câncer de pulmão são diagnosticados em estágio inicial, quando há maior chance de cura. Ela destaca ainda que o rastreamento precoce por meio de tomografia pode reduzir a mortalidade pela doença em até 20%. O projeto que define novas diretrizes para a política de rastreamento e diagnóstico precoce de câncer de pulmão no âmbito do SUS deve seguir agora para a Comissão de Finanças e Tributação. Da Rádio Câmara de Brasília, Júlia Lopes.
2: Dr. Flávio, do PL do Rio de Janeiro, apresentou projeto que cria políticas públicas voltadas ao atendimento de adultos com transtorno do espectro autista. A proposta prevê a criação de núcleos especializados para acompanhamento, inclusão social e inserção no mercado de trabalho.
9: O que a gente propõe no projeto é que sejam construídos núcleos de atendimento ao autista adulto. O que são esses núcleos? Para exemplificar, quando você tem os CAPs, que faz tratamento de dependência química ou de psiquiatria, tem um acompanhamento. Então a gente quer construir esses núcleos para que se tenha políticas públicas voltadas para o autista adulto, para que ele seja inserido no mercado de trabalho, tratamento neurodivergente, que ele possa ter lá o preceptor, estudar línguas, idiomas, de acordo com o seu grau de autismo.
1: O projeto de Dr. Flávio prevê que os centros sejam financiados pelo governo federal e que também possam receber recursos de emendas parlamentares para implantação nos municípios. Ele reitera que o projeto amplia o suporte às famílias de pessoas autistas com mais de 18 anos de idade. Direitos humanos.
2: Os deputados aprovaram projetos que buscam garantir os direitos das pessoas com deficiência e de quem cuida delas. Quem traz mais detalhes sobre as propostas é a repórter Paula Bittar.
10: A Comissão de Constituição e Justiça da Câmara aprovou três projetos que buscam garantir direitos a pessoas com deficiência. Um deles assegura prioridade aos cuidadores de pessoas com deficiência em programas federais de capacitação, formação e qualificação. Outro reforça a prioridade no atendimento para esses cuidadores. A proposta determina que o atendimento prioritário, que é estendido aos acompanhantes, deve estar claro e explícito nos informativos de identificação e sinalização do serviço. O terceiro projeto aprovado proíbe a discriminação contra pessoas com transtorno do espectro autista. O texto estabelece que a pessoa autista não será submetida a tratamento desumano ou degradante, não será privada de sua liberdade ou do convívio familiar, nem sofrerá discriminação. Relator das três propostas na CCJ, o deputado deputado Alex Manente, do Cidadania de São Paulo, destacou a necessidade de atualizar a legislação para garantir a inclusão.
11: Todo esse conjunto de projetos que nós temos aprovado e avançado na Câmara dos Deputados para poder fazer com que a inclusão seja algo real e que a legislação esteja de acordo com essa necessidade de inclusão que temos no nosso país. Então, são avanços importantes para poder, primeiro, combater a discriminação e depois avançar no cuidado e no tratamento de direitos para as pessoas que acompanham e familiares que dedicam a vida especialmente para essas pessoas.
10: As três propostas que buscam garantir direitos a pessoas com deficiência podem seguir para análise do Senado, a menos que haja recurso para votação antes pelo plenário da Câmara. Da Rádio Câmara de Brasília, Paula Bittar.
1: Cultura. Chico Alencar, do PSOL do Rio de Janeiro, apoia a proposta que cria o Dia Nacional da Museologia Social, a ser celebrado em 8 de maio. O parlamentar explica que a iniciativa reconhece museus comunitários que preservam a memória e a identidade de territórios populares.
12: Esse tipo de museu social, evidentemente, todo museu é social, todo museu é histórico, todo museu tem uma importância fundamental em qualquer país do mundo. Mas a museologia social é aquela que resgata a história de comunidades em geral esquecidas e trata de valorizar o povo morador que construiu essas comunidades, que as inaugurou muitas vezes, que enfrentou violências, remoções, como grande protagonista.
2: Chico Alencar destaca ainda o Museu da Maré, no Rio de Janeiro, como referência da museologia social no Brasil. O deputado afirma que esses espaços ajudam comunidades a resgatar raízes, ancestralidades e lutas por direitos e melhores condições de vida.
1: Trabalho. Enfermeiros devem emitir nota fiscal após prestar serviços autônomos. A repórter Sofia Peçanha tem mais detalhes sobre a proposta.
0: A Comissão de Saúde aprovou o projeto que obriga a emissão de notas fiscais eletrônicas por profissionais de enfermagem que atuam de forma autônoma. A proposta é de autoria da deputada enfermeira Rejane, do PSDB do Rio de Janeiro, e tem como objetivo incentivar a formalização e a valorização da categoria. O texto prevê que a obrigatoriedade vale para todos os profissionais registrados nos conselhos regionais de enfermagem que trabalham por conta própria, especialmente na prestação de serviços fora de hospitais e vínculos formais. Entre as atividades que passam a exigir a emissão de nota fiscal estão atendimentos domiciliares, acompanhamento de pacientes, orientações de saúde e ações de prevenção de doenças. Durante a análise, o parecer da deputada enfermeira Ana Paula do Podemos do Ceará foi lido pela deputada Heloísa Helena, do Rede do Rio de Janeiro, que também é enfermeira, destacando a importância da medida para acompanhar as mudanças no mercado de trabalho da enfermagem.
13: Acrescenta a atuação de enfermeiros e técnicos de enfermagem como empreendedores em áreas como curativos, acompanhamento de doenças crônicas e degenerativas e pré-natal, exige um marco regulatório que assegure a transparência na prestação dos serviços e contribua para a inclusão econômica desses profissionais.
0: O projeto também prevê que estados e municípios adaptem seus sistemas para facilitar a emissão das notas fiscais, reduzindo a burocracia. O descumprimento das normas acarretará a aplicação de sanções administrativas aos profissionais ou aos estabelecimentos. Durante a discussão, o deputado Dr. Zacarias Calil, de Goiás, afirmou que a medida pode ampliar oportunidades para os profissionais e trazer mais segurança para quem contrata os serviços.
14: Facilita também contratos com clínicas, hospitais, empresas que exigem comprovação fiscal. Pacientes e empresas também veem o profissional como mais sério e organizado. Diferencia o enfermeiro no mercado de trabalho, mostrando profissionalismo.
0: O projeto que regulamenta a emissão de notas fiscais por profissionais de enfermagem segue agora para análise da Comissão de Finanças e Tributação. Da Rádio Câmara de Brasília, Sofia Peçanha.
2: Bebeto, do PP do Rio de Janeiro, avalia que a redução da jornada de trabalho vai melhorar a qualidade de vida dos brasileiros. O parlamentar menciona que os trabalhadores da Baixada Fluminense, por exemplo, enfrentam engarrafamentos que tornam o descanso ainda mais necessário.
15: Olha, vai ser um benefício muito grande, porque o cara que acorda 4 horas da manhã, 5 horas da manhã para trabalhar na capital e retorna 10, 11 horas da noite, imagina quanto esse cara não sofre só no deslocamento. Estou dizendo no horário que trabalha não, só no deslocamento. Vai ser um prêmio para aquele que precisa se deslocar, enfrentar engarrafamento e, além de tudo, a convivência familiar, que é super importante nesse tempo, nessa redução dessa escala de, nessa jornada de trabalho.
16: Bebeto também exalta o trabalho da Comissão de Viação e Transportes em favor da mobilidade urbana do Rio de Janeiro. Ele considera que associar melhorias no transporte com a redução da carga horária é fundamental para garantir dignidade à classe trabalhadora.
2: Termina agora o Jornal Câmara dos Deputados, produzido pela Rádio Câmara, com trabalhos técnicos de Everson Urani e apresentação de José Carlos Andrade e Luciana Vieira. Uma boa noite para você.
16: Uma ótima noite. Você fica agora com as notícias do Tribunal de Contas da União.
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ótima noite de segunda-feira pra você, boa semana, valeu pela sintonia. E agora começa mais uma edição do Baú da Mix, é hora pra gente voltar no tempo, tá? E você vai fazer o seguinte, você vai participar agora pra concorrer a um kit mix com copo e squeeze, hein? Pra você que é fã do melhor mix do Brasil, ó, você vai participar agora, vem com a gente aqui pelo WhatsApp da Mix, que é o 11 983 408 mil. Lá você vai mandar nome completo e coloca a hashtag Kit Mix. Boa sorte pra você, tá bom? A gente começa essa viagem no tempo, indo pro ano de 2014 com ela, Taylor Swift, Blank Space.

baú da Mix, a gente fazendo essa viagem no tempo. Cristina Aguilera, som de 1999, What a Girl Wants. Lembrando, finalzinho do baú, tem um kit mix com copo e squeeze pra você, tá? Você que é fã aí do melhor mix do Brasil, tá afim de ganhar? Então, faz assim, ó, vem pelo WhatsApp da Mix, que é o 11983408000, e lá você manda nome completo com a hashtag kit mix. Bom, continua com os anos 90 ainda, agora com Mr. Big, To Be With You.

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0: Pra fechar mais uma edição aqui do Baú da Mix. E atenção, ó, quem participou e ganhou o kit mix com copo e squeeze foi o Jonathan de Lima. Final do telefone dele é o 9566. Aí sim, Jonathan, parabéns. Agora só aguardar, a equipe da Mix vai entrar em contato com você, tá bom? Jonathan de Lima.
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0: E eu quero pedir a música do Backstreet Boys, Everybody.
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0: Mix agora 11:05, noite de segunda-feira, e agora a gente vem com o Mix Acústico, e aquela vibe que só a Mix traz pra você em todos os momentos, e a gente curte agora, né? Versões desplugadas aqui na programação da Mix. Bora começar com James Arthur.
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1: Mix agora 11:23 e o som do Neo Sexy Love pra fechar muito bem o Mix Acústico dessa noite de segunda-feira.
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0: Mix agora 12:03, já estamos na terça-feira, valeu pela sintonia. Hoje, 21 de julho de 2026. Agora, mais uma edição do No Break. São 2

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0: 8h23, eu sou do Harry Styles, As It Was. Você tá curtindo 2 horas direto de muita música? É o No Break. Lembrando, você pode pedir o seu som também, fica à vontade. Vem participar com a gente aqui pelo WhatsApp da Mix, no 11 983 408 mil. Pede a sua música, coloca lá hashtag No Break. Bora com mais música? Agora tem Wiz Khalifa e Charlie Puth. See you again.
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0: 0800-008-1000. Já aproveita, coloca aí nos seus contatos no WhatsApp, tá bom? 11 983-408-1000. Você pede a sua música usando a hashtag NoBreak. A gente continua com Coldplay.
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0: Mix agora 1h24 e a Lola Young Messi. Aqui você vai curtindo 2 horas direto de muita música. Pode indicar seu som também, tá? Pelo WhatsApp da Mix no 11 983 408 mil. Pede a sua música usando a hashtag No Break. Agora tem Green Day.
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0: Mix agora 12 em ponto, som do Lewis Capaldi, Someone You Loved, pra fechar muito bem essa edição do No Break.
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0: aqui é Simone e eu quero pedir a música do Backstreet Boys, Everybody.
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E não dá pra negar que Bruno Mars é uma das maiores vozes da música pop da atualidade. O cantor, que na verdade se chama Peter Hernandez, é nascido e criado no Havaí. Então, desde pequenininho, o Bruno Mars se apresentava em concursos regionais, cantando ou imitando as performances de Elvis Presley e também do Michael Jackson. Mas foi em 2010 que a carreira do Bruno Mars começou realmente a brilhar de fato, com o lançamento do poderoso single Just The Way You Are. Vamos relembrar então esse som que fez o mundo se render ao talento de Bruno Mars. 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

0: e já acumula inclusive 11 estatuetas do Grammy Awards, é ou não é um dos maiores nomes da música pop.
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Mix, essa é a hora em que a gente dá um plus na programação. É o Super Mix trazendo muita música legal. Essa edição acabou, mas fica ligado, que a qualquer momento estamos de volta.

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1: 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E você sabia que grandes sucessos da música têm histórias incríveis? Esse é o caso do mega hit Umbrella da Rihanna, que nem era pra ser da Rihanna. Na época, no ano de 2007, o rapper Jay-Z ofereceu essa faixa pra

0: se arrependeu de não ter aceitado a Umbrella antes?
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0: Muitos sucessos da música foram inspirados por grandes histórias. Um exemplo disso é a música Viva La Vida do Coldplay. Durante uma passagem pelo México, o vocalista da banda Chris Martin se encantou pela obra da pintora Frida Kahlo. E uma dessas pinturas se chama justamente Viva La Vida, que foi o último quadro pintado pela Frida antes de ela morrer. E não para por aí não. O single Viva La Vida também dá nome ao álbum do Coldplay, lançado em 2008. O CD é cheio de referências à arte, à religião e até algumas passagens históricas, como por exemplo, a Revolução Francesa. Vamos relembrar esse sucesso do Coldplay? Que o Coldplay mergulhou fundo nas ideias para compor essa música.
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0: 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São as versões acústicas pra você começar o dia com a energia lá em cima. Vamos nessa?
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2: E quando a gente pensa em sucesso da música pop, não tem como não pensar em Spice Girls. Quem não se lembra do hit Wanna Be, o primeiro

0: topo das paradas em 37 países, inclusive o Brasil. Wannabe das Spice Girls abriu espaço para grande febre pop dos anos 90, com o sucesso que veio também de Backstreet Boys, NSYNC, Britney Spears e Christina Aguilera. Vamos relembrar então esse hit que fez sucesso na história da música pop. Vale lembrar que as Spice Girls saíram em turnê em 2019 e prometeram uma turnê mundial. Vamos ficar na torcida para dar certo.
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0: Pode acompanhar, as melhores músicas do mundo estão aqui na Rádio Mix. Valeu pela sintonia, a gente vai junto com você, tá bom? Até já.
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5: Doutor Diego, meu pai tem uma hérnia na virilha e se queixa que dói muito. O amigo dele operou e teve muita dor no pós-operatório por corte. O que o senhor aconselha?
6: As hérnias inguinais, como são chamadas essas hérnias da virilha, elas devem ser corrigidas, de preferência de um modo eletivo, ou seja, agendado, para não deixar virar uma urgência, pois elas podem prender o intestino e trazer consequências negativas, aumentando até mesmo a complexidade da cirurgia. Então, se você desconfia ou tem diagnosticado essa hérnia na virilha, nós podemos tratar por videocirurgia, uma cirurgia minimamente invasiva, com uma ótima recuperação, muito mais segura e com menos dor no pós-operatório. 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
3: Doutor Cássio, a cirurgia plástica é segura?
4: Sim, a cirurgia plástica é segura quando realizada por um cirurgião plástico especialista, qualificado, em um ambiente hospitalar preparado e adequado, com uma equipe já habituada e já acostumada a fazer esse tipo de procedimento. 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
6: Doutora Flávia, estou insatisfeito com meu sorriso, não gosto da cor e nem do formato dos meus dentes. 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
7: Facetas e lentes são uma excelente opção. O que difere uma da outra é o material. 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
10: Doutor Diego, eu tenho muita dor abdominal. Por isso, fiz um ultrassom e constou que tem uma pequena pedra na minha vesícula. O médico falou que, por ser pequena, eu não preciso de operação. 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

0: Fechando o baú com Avril Lavigne, I Me Feel.
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0: o seu nome, a cidade que você mora e peça essa música boa aí. O número é 11983408000.
1: Olá, pessoal da Nix, bom dia. Aqui é Luiz Eduardo Bauru. Eu gostaria de ouvir Ted Sweeney, Lose Control, se der. Eu fico agradecido. Um abraço e Mix é muito bom.
0: Não, aqui não é se der, Luiz. Já

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1: Olá, pessoal da Mix, aqui é Gislaine, sou de Carmo de Minas, no sul das Minas Gerais. Gostaria de ouvir uma música com o Mio.

0: vai ser agora.
1: Bom dia, meu querido, tudo beleza?
0: Sim.
1: Eu sou Jair, aqui de Cocalzinho de Goiás, ouvindo a Mix, trabalhando. Gostaria de ouvir My Immortal, The Evanescence.

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5: Doutor Cássio, a abdominoplastia é indicada só para quem já teve filho?
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1: Olá, Mites, aqui é o Mona de Monte Azul Paulista, da Marcenaria do Barno. Toda a equipe que queria ouvir a música The Monster, Rihanna e Eminem.
0: O Barno vai parar, hein? Um salve pra Monte Azul Paulista, no interior de São Paulo. Cidade também sintonizada aqui na Rádio Mix. Mona, obrigado, hein? Isso aqui

0: vai ser agora, hein?
1: Bom dia, aqui é o Rogério, governador Valadares, Minas Gerais. Toca o Don Tchu aí pra nós, por favor. Aqui só tá dando mix, melhor rádio do Brasil.

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12: As denúncias de violência digital contra mulheres triplicaram em Minas Gerais neste ano. Foram mais de 1.800 violações registradas pelo Ligue 180. Especialistas orientam que vítimas preservem provas e denunciem os casos às autoridades.
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13: Doutora, eu amo meu marido, mas não sinto mais desejo. O que pode estar acontecendo?
14: Muitas mulheres chegam no consultório com essa queixa. Muitas vezes, o problema está no corpo e na mente sobrecarregadas. Além disso, alterações hormonais, cansaço, estresse, ansiedade, baixa autoestima e até noites mal dormidas podem afetar e muito a libido feminina. E isso é mais comum do que parece. O mais importante é entender que desejo não é frescura e nem falta de amor. Tem causa, investigação e tratamento. 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

0: Mix agora 3 para as 10 é o The Wallflowers One Headlight.
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0: Mix, faltam 3 para as 10.
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3: Doutor Diego, minha mãe viu no jornal que agora existe um teste novo chamado FIT, que vai substituir a colonoscopia. Isso é verdade?
4: O FIT nada mais é do que uma melhora importante do sangue oculto nas fezes, pois ele consegue detectar partículas ainda menores de sangue misturadas com as fezes. Contudo, não substitui a colonoscopia, pois ele não dá o diagnóstico, ele é simplesmente aponta se tem sangramento ou não. Tem algumas doenças que podem cursar com sangramento, outras não. E o que diferencia é a colonoscopia, pois é o único exame capaz de realizar biópsias do intestino e atestar se aquele sangramento é de uma colite, é de uma doença diverticular, é de um pólipo ou até mesmo de um câncer de intestino. 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
3: A maioria dos pacientes chegam até a clínica com esse medo. Isso é normal, mas saiba que aqui as cirurgias são planejadas. 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
4: Doutora, estou tomando Monjaro, mas sem os resultados que esperava. Está certo isso?
5: Muita gente acha que o Monjaro vai agir sozinho, mas o resultado depende de vários fatores: alimentação, sono, massa muscular, hormônios, estresse e até rotina influenciam diretamente no emagrecimento. Além disso, cada corpo responde de uma forma e algumas pessoas precisam de tratamentos adicionais. O mais importante é entender que emagrecimento saudável não acontece da noite para o dia. O acompanhamento médico ajuda justamente a identificar o que pode estar impedindo melhores resultados. Para maiores informações, me siga nas redes sociais, arroba ginecologista doutora Meire, ou pelo WhatsApp 987014527.
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4: Olha, a resposta direta para sua pergunta é que não. Não é preciso fazer um check-up anual e a medicina não tem uma resposta para qual é a frequência ideal de fazer um check-up. O ideal é o paciente olhar para si e entender se ele tem alguma dúvida em relação à sua saúde, algum sintoma novo, algum antecedente na sua família que possa deixar ele preocupado. E aí sim, procurar um médico para entender se vale a pena fazer um acompanhamento com maior ou menor frequência.
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0: Rhymes e Post Malone, Sunflower. Faltando 5 minutos pro meio-dia, tá chegando o Top Mix já já.
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1: 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A imunização é realizada na central de vacinação, de segunda a sexta, nos horários das 8 às 11 da manhã e das 1 às 4 da tarde. 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
1: Dr. Cássio, a nova tecnologia Ignite Quanto RF que você usa substitui uma cirurgia?
2: O Ignite RF não substitui a cirurgia, na verdade ele complementa e potencializa os resultados. Ele é uma tecnologia moderna de radiofrequência que atua nas camadas mais profundas da pele, promovendo retração e estimulando a produção de colágeno. Na prática, o que que isso significa? Uma pele mais firme, com mais qualidade e mais aderida ao contorno corporal que a gente acabou de alcançar com a cirurgia plástica. Inclusive, ele pode ser utilizado de uma forma isolada, em casos mais leves, casos de flacidez mais leve, ou também associado à cirurgia de lipo ou de abdominoplastia, para melhorar ainda mais o acabamento e a durabilidade desse resultado. Na verdade, é uma tecnologia que traz mais refinamento, traz mais naturalidade e mais qualidade para o resultado final. Para você ter mais informações sobre o Ignite RF e essa nova tecnologia de retração de pele, me acompanha lá no Instagram, @dr.cassiovilhena.
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2: Mix, meio-dia e 31.
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0: 4 minutos para uma.
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3: Doutor Diego, meu pai tem uma hérnia na virilha e se queixa que dói muito. O amigo dele operou e teve muita dor no pós-operatório por corte. O que o senhor aconselha?
4: As hérnias inguinais, como são chamadas essas hérnias da virilha, elas devem ser corrigidas, de preferência de um modo eletivo, ou seja, agendado, para não deixar virar uma urgência, pois elas podem prender o intestino e trazer consequências negativas, aumentando até mesmo a complexidade da cirurgia. 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
5: O mercado financeiro voltou a reduzir a previsão da inflação para 2026. Segundo o boletim Focus do Banco Central, a expectativa para o IPCA caiu para 5,15%. As projeções para o PIB, dólar e taxa Selic permanecem estáveis.
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6: Doutora, eu amo meu marido, mas não sinto mais desejo. O que pode estar acontecendo?
7: Muitas mulheres chegam no consultório com essa queixa. Muitas vezes, o problema está no corpo e na mente sobrecarregadas. Além disso, alterações hormonais, cansaço, estresse, ansiedade, baixa autoestima e até noites mal dormidas podem afetar e muito a libido feminina. E isso é mais comum do que parece. O mais importante é entender que desejo não é frescura e nem falta de amor. Tem causa, investigação e tratamento. Para maiores informações, me siga nas redes sociais, arroba ginecologista doutora Meire ou pelo WhatsApp 987014527.
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2: Dr. Diego, eu fiz o teste de sangue oculto e deu positivo. O que devo fazer?
3: O teste de sangue oculto é uma triagem. Contudo, é uma triagem pouco eficiente, pois o teste de sangue oculto positivo não confirma o câncer colorretal e ele negativo não afasta. Então, na vigência de sintomas, ou seja, sangramento intestinal, alternância do hábito intestinal, fezes mais amolecidas, alternando com o intestino preso, dor abdominal sem uma causa aparente, ou histórico familiar de câncer de intestino ou de doença inflamatória intestinal, por exemplo, devem ser investigadas pelo especialista. E o especialista avaliando, neste caso, o cirurgião do aparelho digestivo ou coloproctologista, vai indicar o melhor exame. E eu tô à disposição. Pode me procurar lá pelo meu Instagram, arroba Dr. Diego Caldeira.
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0: ouvir a música do Backstreet Boys, Everybody.
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0: agora 12h24, o som do Oasis, Don't Go Away. Daqui a pouquinho, depois do intervalo, a gente volta. Tem mais músicas aqui, ó, na sua tarde de terça-feira na Mix.
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1: Mix 2:25.
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3: Dr. Cássio, a abdominoplastia é indicada só para quem já teve filho?
4: Não, a abdominoplastia não é exclusiva para quem já teve filhos. Na verdade, ela é indicada para pessoas que apresentam flacidez, excesso de pele e afastamento da musculatura abdominal, que pode acontecer depois de um grande emagrecimento, oscilações de peso e até por características individuais. O mais importante de tudo é a indicação correta, baseada numa avaliação individual, respeitando o momento e os objetivos de cada paciente. Para cicatrizes mínimas, a gente tem procedimentos como Mila, onde a gente consegue fazer um tratamento da musculatura sem a abertura, sem a cicatriz, sem a incisão, e para casos leves a gente também pode associar tecnologia de retração de pele. O importante é que, quando bem indicada, a abdominoplastia, ela melhora o contorno corporal, a firmeza da pele e traz mais harmonia para o corpo. 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

0: Mix, já a gente volta. Tem o Super Mix chegando, aí você sabe, né? 40 minutos de música sem nenhum intervalo, daqui a pouquinho, segura aí.
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3: Uma alimentação rica em fibras pode ajudar a preservar a saúde do coração e da circulação. Alimentos como abacate, brócolis, maçã, uva, chia e legumes contribuem para controlar o colesterol e reduzir o risco de doenças cardiovasculares.
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3: Doutor Diego, meu pai tem uma hérnia na virilha e se queixa que dói muito. O amigo dele operou e teve muita dor no pós-operatório por corte. O que o senhor aconselha?
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1: 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E você sabia que grandes sucessos da música têm histórias incríveis? Esse é o caso do mega hit Umbrella da Rihanna, que nem era pra ser da Rihanna. Na época, no ano de 2007, o rapper Jay-Z ofereceu essa faixa pra

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0: Mix agora 3:03, está no ar mais uma edição aqui do Super Mix, aqueles 40 minutos de música sem nenhum intervalo, começando agora, aquela hora gostosa que você curte aqui na tarde da Mix, né? 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
1: Mix agora 3:40, encerrando aqui os 40 minutos de música sem nenhum intervalo dentro do Super Mix. Maroon 5 com One More Night. Demais, né? 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Não? 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

0: E eu quero pedir a música do Backstreet Boys, Everybody.
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1: Doutor Cássio, a cirurgia plástica é segura?
2: Sim, a cirurgia plástica é segura quando realizada por um cirurgião plástico especialista, qualificado, em um ambiente hospitalar preparado e adequado, com uma equipe já habituada e já acostumada a fazer esse tipo de procedimento. Tudo começa com uma avaliação criteriosa, exames completos e um planejamento individualizado, respeitando os limites e as características de cada paciente. A cirurgia plástica evoluiu muito, com técnicas mais modernas, protocolos que aumentam ainda mais a segurança e a qualidade dos resultados. E a prioridade sempre vai ser a saúde, seguida de um resultado natural, bonito e harmônico. 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
9: Doutora Raquel, todo mundo que tem colesterol alto precisa tomar remédio?
10: O colesterol é o seguinte: quanto menor, melhor. O paciente que tem o colesterol alto e fica com esse colesterol alto acumulado durante toda a vida, ele pode ter o risco de ter infarto, AVC e outras complicações graves. Então, o tratamento do colesterol, ele é necessário e deve acontecer com medicações quando os níveis forem elevados, para evitar esse tipo de complicação.
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1: Doutor Diego, minha mãe viu no jornal que agora existe um teste novo chamado FIT, que vai substituir a colonoscopia. Isso é verdade?
2: O FIT nada mais é do que uma melhora importante do sangue oculto nas fezes, pois ele consegue detectar partículas ainda menores de sangue misturadas com as fezes. Contudo, não substitui a colonoscopia, pois ele não dá o diagnóstico, ele simplesmente aponta se tem sangramento ou não. Tem algumas doenças que podem cursar com sangramento, outras não. E o que diferencia é a colonoscopia, pois é o único exame capaz de realizar biópsias do intestino e atestar se aquele sangramento é de uma colite, é de uma doença diverticular, é de um pólipo ou até mesmo de um câncer de intestino. 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

0: peças foram três das mais pedidas por você em 2009. 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
0: Mix 4 e 13. 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
2: Muitos sucessos da música foram inspirados por grandes histórias. Um exemplo disso é a música Viva la Vida do Coldplay. Durante uma passagem pelo México, o vocalista da banda Chris Martin se encantou pela obra da pintora Frida Kahlo. E uma dessas pinturas se chama justamente Viva la Vida, que foi o último quadro pintado pela Frida antes de ela morrer. E não para por aí não. O single Viva la Vida também dá nome ao álbum do Coldplay, lançado em 2008. O CD é cheio de referências à arte, à religião e até algumas passagens históricas, como por exemplo a Revolução Francesa. Vamos relembrar esse sucesso do Coldplay? É, parece que o Coldplay mergulhou fundo nas ideias para compor essa música.
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0: 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Mix 4:32. 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
5: A pracinha Juscemar, ao lado da rodoviária de Guaranésia, passa a ter horários definidos de funcionamento. A medida busca organizar o uso do espaço e garantir mais segurança e conservação para toda a comunidade.
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0: agora 3 para as 5, Khalid com Talk. Sabe aquelas músicas mais legais do dia? Então se liga, porque já já o Top Mix tá chegando.
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1: Doutora, estou tomando Monjaro, mas sem os resultados que esperava. 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
0: Mix agora 5 e 2, está no ar. Mais uma edição aqui do Top Mix e as mais pedidas, as mais legais, né? Durante toda essa

0: 1999, essa faz tempo, hein? O que você fazia em 1999, você lembra? Pois é, se ligar pro rádio e só ouvir esse som aqui do Silverchair, Miss Your Love.
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0: Mix agora 5:19, música número 1 de hoje no Top Mix, e as mais legais aqui escolhidas por você, Bruno Mars com I Just Might. Acabou, né? 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

exclusiva para clientes do Banco do Brasil. Já a venda para o público em geral abre às 10 da manhã do dia 28 de julho no site da Ingresse, tá bom? E olha o tamanho da festa, ó. Lineup tem Gorillaz, Strokes, Lily Allen e muitos outros artistas que, claro, promete fazer o Autódromo de Interlagos em São Paulo tremer. Depois de 3 anos longe do Brasil,

0: limite do cartão tá respirando aí pra garantir o seu ingresso, né? Pra mais informações, radiomixfm.com.br, cola por lá.
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0: 5 para 6. 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
1: Pois é, eu sei que você achou estranha essa chamada, essa abertura, mas eu tô saindo da minha zona de conforto aqui, né? Porque eu tô sempre sentado ali como, né, apresentador, e temos aqui a Giza com a experiência de anos de Mix Tudo, não só de Mix Tudo, mas de rádio também, abrindo esse programa há mais de 8 anos. Hoje, como o tema do programa é falar sobre fugir um pouquinho daquele lugar que você se sente bem, confortável, que tá tudo tranquilo ali, sabe, aquela maré tranquila, hoje é dia da gente sair desse lugar, e cá estou na mesa de operação. A Giza tá me filmando, porque ela sabe que eu não sei qual botão apertar agora, mas eu sei que ela tá ali caso alguma coisa aconteça. Mas esse é o nosso tema de hoje, não é mesmo, Giza?
2: Caco, como foi abrir o programa do lado daí nessa nave, operando essa mesa?
1: Bom, eu tinha 3 comandos pra fazer, você me passou a instrução exata, então me sinto agora numa zona de conforto, porque inclusive temos a Yasa aqui, que se alguma coisa der errada, é só chamar que ela senta aqui e resolve.
2: Galera, eu tô do lado de cá hoje como comentarista, pelo menos na abertura do programa. Eu tô muito feliz, porque o tema do programa hoje é justamente esse, sair da zona de conforto. A trilha tá muito alta aí, será, pra galera, ou você equalizou bem?
1: Agora eu vou abaixar um pouquinho.
2: Tava alta, não tava?
1: Ó, tá,
2: tô postando aqui ao vivo. Mano, eu tô te ensinando, cara. Se liga, mano, eu sabia que você sabia. O que acontece, galera? E a gente, faltando 1 minuto pra entrar no ar, aí as deu uma ideia da gente fazer uma foto do Caco na mesa operando e dando o tom do programa, e eu aqui na cadeira do Caco. Aliás, eu tô em pé, né? Porque tem que olhar o que ele tá fazendo na mesa. Aí eu falei, que foto que nada, vamos abrir mesmo esse negócio. Falei, Caco, você tem 1, 2, 3 botões pra apertar. Mas eu acho que ele vai disparar a música também, eu vou ensinar ele.
1: Então, eu tenho que entender qual o botão que eu aperto, mas é o seguinte...
2: Não, mas depois aperta o botão, vamos falar com o povo?
1: Vamos falar com o povo, porque é o seguinte... A gente fica muito habituado, né, com as coisas que a gente faz rotineiramente, que a gente tem experiência, que a gente se sente confortável. E aí, literalmente, quando foi abrir o programa, a gente tinha 40 segundos, ela me tacou aqui na mesa com
2: gente,
1: um monte
2: tá
1: de
2: demais.
1: Botão.
2: Cola aí na live,
1: cola
2: porque
1: na
2: isso
1: live
2: não vai ser
1: ver.
2: O programa inteiro.
1: Cola.
2: Vamos fazer o seguinte, youtube.com...
1: Ah, não, vai ser o programa inteiro, você vai ficar aí nessa zona
2: então,
1: de conforto.
2: Então tá, você vai apertando?
1: Assim. Não, não vou apertar nada, volta aqui.
2: Tem que apertar
1: aqui.
2: O botão
1: vou,
2: bem
1: vou
2: apertado.
1: Mudar de lugar depois.
2: Vai, não, calma, fica aí,
1: tá,
2: a abertura
1: ficar,
2: é tua.
1: Tá bom.
2: youtube.com/mixodamix. Gente, isso é inédito, isso nunca aconteceu.
1: Nunca aconteceu.
2: O Caco tá na mesa de comando do programa e eu estou em pé aqui do outro lado como comentarista. E basicamente hoje a gente vai falar sobre isso. De onde você é e onde você tá morando. Por quê, Caco? Porque basicamente muita gente precisa sair da zona de conforto, perto da mamãe, perto do papai, perto da cidade, né? Das pessoas que você mais ama, pra ir atrás dos sonhos, né?
1: Pra ir atrás dos sonhos. Inclusive, temos um exemplo claro disso, né? Que aconteceu na Copa, o Yami Yamal, é assim que fala o nome,
2: cara,
1: dele?
2: Cara, é aquele jogador.
1: Um jogador, exatamente.
2: Mano, 19 anos, o cara ganhou uma Copa, cara.
1: Ganhou uma Copa. Começou cedo, inclusive, acho que ele vai ter mais umas 3 ou 4 aí pra jogar. Mas não só nessa situação, né, de você mudar de cidade pra ter mais oportunidades, mas eu acho que também em algum relacionamento que já tá morno, sabe? Já tá literalmente...
2: Consegui,
1: agora você tá ouvindo?
2: Consegui também.
1: Agora ela tá se ouvindo também.
2: Eu no papel de comentarista aqui também não tava sabendo usar as coisas. Gente, ó, a posição que eu tô aqui.
1: Saiu da zona de conforto.
2: Achei o fone, tô sentada.
1: Ó, agora você vai ver meio o rosto como a gente se vê aqui, geralmente
2: é assim,
1: eu te vejo assim.
2: É assim que você me vê?
1: É, eu tenho que meter o cabeção do lado assim pra conseguir.
2: Caramba,
1: te enxergar.
2: Caramba, Caco, tá da hora,
1: é?
2: Eu posso ficar aqui?
1: Pode, inclusive, você enxerga tão mal quanto eu, você consegue me ver aqui
2: eu
1: na mesa?
2: Eu consigo te ver muito bem, gente. Eu tô muito emocionada de estar aqui hoje, do lado de cá do programa. Live, vocês estão gostando? Dá like na live. Vem ver o Caco vai comandar a abertura do programa. Já tá comandando, né?
1: Já tô comandando.
2: Falando do Yamal, é Yamal?
1: Eu acho que é Yami Yamal, é assim o nome dele?
2: 19 anos. A Yas até pegou a história, porque realmente, gente, é muito da hora a história dele. Tem até um vídeo do Messi dando banho nele quando ele era criança, numa campanha publicitária, mas a verdade é que ele é filho de 2 imigrantes, né?
1: Sim.
2: O pai é de um país, a mãe é de outro, mas a família era da Espanha e eles tiveram que na marra, né? Assim que eles tiveram o Yamal, irem pra Espanha. E foi através de muita luta. Então a gente pegou essa história, que é a história de muitos brasileiros, e trouxe pro programa. Já foi a sua luta? É a sua luta? Eu, por exemplo, sou do sul de Minas Gerais e tô aqui em São Paulo. Quem quiser saber a minha história, cola com a gente na live no youtube.com/mixtudonamix e hoje eu vou contar também.
1: É isso, ó. E você vai responder a seguinte pergunta. Quantas vezes você já precisou mudar pra melhorar, né? Pra sair da sua zona de conforto, pra conseguir algo melhor. E você pode mandar também, até se você fez isso mais de uma vez, quantas vezes você precisou sair dessa zona de conforto e criar uma oportunidade nova.
2: Manda onde,
1: nova.
2: Caco?
1: Manda onde? No @mixtudonamix no Instagram. Você pode mandar também no nosso, na nossa querida @giza.on, que tá sempre online.
2: Gente,
1: aqui.
2: O Caco tá mandando muito como
1: olha
2: apresentador.
1: Só.
2: Vai acontecer uma coisa em 27 segundos.
1: Eu vou ter que apertar algum botão?
2: Não, você não pode apertar o botão.
1: Tá.
2: Vai acontecer.
1: Tá, vai acontecer.
2: Antes que aconteça, tô ensinando o Caco, gente,
1: tá,
2: saindo da zona de conforto. Tá vendo essa trilha aqui?
1: Eu não enxergo, mas
2: essa
1: vou tentar
2: essa daqui,
1: achar.
2: No meu dedo. Você vai clicar com o mouse com o botão direito nela, pra ela não disparar.
1: Tá.
2: Isso, agora com o botão direito você vai desmarcar essa.
1: Tá. Tá.
2: E vai marcá-la de novo agora com o direito. Não, Caco!
1: Eu errei!
2: Aperta o botão. Mix. Agora aperta aqui.
1: Aperta
2: aqui,
1: gente, embaixo. Eu tô aprendendo. Vai,
2: aqui,
1: vai acertar.
2: Ó, vamos continuar conversando. Vamos é sobre isso. E lá é a vinheta que você vai apertar e vai soltar a música nessa boca aqui, ó.
1: Ixi, Maria.
2: Caramba, hein, cara.
1: É melhor
2: da
1: a gente
2: hora.
1: Parou a brincadeira,
2: não,
1: volta
2: eu tô
1: pra cá.
2: Não, você vai disparar a primeira música.
1: Qual a música que
2: é zona
1: disparam?
2: De conforto, cara. É. Tá vendo esse botão aqui?
1: Qual o botão?
2: Aqui é a primeira música. É não só... aperta, porque senão, ó, não pode.
1: Entendi,
2: entendeu?
1: Não pode.
2: É isso aí, galera. Vocês estão gostando?
1: Tá
2: bastidores. youtube.com/mixtudamix. Conta a tua história e vem ver os bastidores desse programa que tá começando de um jeito muito diferente. Mas quer que eu posso falar?
1: Pode.
2: Tá bom pra caramba,
1: tá
2: não
1: legal,
2: tá?
1: Legal, você gostou?
2: Agora você vai apertar essa vinheta aqui, ó. Com o lado direito.
1: Com o botão direito.
2: Isso, porque senão dispara, lembra?
1: Tá.
2: Isso, selecionou ela.
1: Selecionei.
2: Isso não é incrível?
1: É muito legal.
2: Então agora a gente vai fazer aquela chamada monstra pra galera mandar áudio, convidar pro youtube.com/mixtudonamix e aí no botão preto você vai soltar a vinheta e vai disparar a música. E você sabe que tem
1: botão
2: que ser bom.
1: Botão preto primeiro, depois aqui.
2: Exato, tá gostando?
1: Ah, já aprendi, aprendi.
2: Então peraí, calma, já que tá tudo certo.
1: Tá.
2: Galera, cola com a gente hoje. Derrubei alguma coisa.
1: Ô, Giovana, caiu o forninho.
2: Caramba, Caco, tá doido do lado de cá. Galera, seguinte, youtube.com/mixtudamix, vem aqui que a gente saiu da zona de conforto, a gente quer trocar ideia com você, cola na live, manda a sua história pra gente também, que a gente ama saber nesse Brasilzão qual é a história de cada um dos nossos ouvintes, nossas graminhas que estão chegando aqui no YouTube. Tô muito feliz de fazer parte dessa história do Mixtudo também, com um canal que é só nosso. Muito feliz de estrear o Caco como apresentador âncora nesse programa, e o cara mandou muito.
1: Eu tô afundando tudo, cara.
2: Ah, mas tá demais, Caco. Agora vamos lá, antes de começar esse programa oficialmente, você disparar as últimas coisas que você vai disparar na abertura do programa, como você se sentiu? Ó, derrubei mais uma coisa.
1: Você tá derrubando as minhas coisas.
2: Agora eu entendo por que você derruba. Realmente, é muito fio.
1: A mesinha é pequena, né?
2: Pequena. É. Mas vamos lá.
1: Vamos lá.
2: Pra nossa audiência entender o teor do nosso programa mais ainda, como foi quando a gente falou, Caco, vai lá fazer alguma coisa diferente.
1: Dá aquele friozinho na barriga, mas é aquele friozinho na barriga gostoso que a gente começa, né, a se habituar, assim, mas assim, não tô 100% confortável, mas acho que se eu aprender
2: tá
1: mais um pouquinho... a minha mão tá suando, olha aqui, ó.
2: Nossa,
1: é
2: cara.
1: Real.
2: Mas não é muito gostoso quando a gente é desafiado? Fala
1: é
2: aí.
1: Muito gostoso, cara. Inclusive, eu tô começando a suar embaixo do braço, é normal?
2: É. Sabe o que significa isso?
1: O que significa?
2: Muita gente acha que quando a gente faz algo pela primeira vez ou algo que desafia a gente, é porque a gente não sabe fazer. Negativo. Na verdade, quando a sua mão tremer, teu coração disparar, você suar embaixo do braço, mas você ter tido a coragem de ir, é porque, na verdade, você respeita a cadeira que você tá sentado e o microfone que você tá falando. Parabéns, Caco! Solta o som do
1: sobre isso. Agora vamos pra primeira música. Vai. Eu anuncio ou depois eu desanuncio?
2: Não, simplesmente vinheta e solta o som e desliga o microfone, senão vaza.
1: Galera, são dois botões, hein? Se liga, hein? Três.
2: Um, dois, três e...
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1: Gente, voltei pra minha mesa, voltei, porque eu preciso ainda dar umas aulas pro Caco aqui no sentido operacional, porque no sentido artístico, meu irmão, o cara arrebentou. Caco, parabéns.
0: Parabéns.
1: Eu fico muito feliz de ter sido a pessoa que só jogou uma mesa enorme na tua mão e uma responsabilidade de 47 afiliadas e uma história de uma das maiores rádios do Brasil. E quem tá aqui no estúdio agora, que a gente buscou no estúdio do lado, é o Jorge Ribeiro.

0: Yasmin, todo mundo que tá ouvindo a Mix agora em todo o Brasil, eu tô surpreso com essa atuação. Eu não sei se você fez algum curso de ator, ou se você tem um dom pra ser locutor, mas a nota, igual falam na apuração da escola de samba, é 10, amigo.
1: Obrigado.
0: 10.
1: Mas eu acho que não é questão de ter talento pra fazer algo, de ser ator. Eu acho que o senhor é cara de pau mesmo.
2: Cara de pau.
0: Totalmente. Olha, faltava 20 segundos, né? Se fosse outra pessoa que não fosse cara de pau, não, imagina, não.
2: E amarelar,
0: outra...
2: né?
0: O cara virou, deu a volta, não sabia nem o que fazer e fez direitinho.
2: Você gostou, Jorge?
0: Eu adorei.
2: Sabendo da nossa exigência aqui dentro dos bastidores da rádio, eu falei aqui na live, eu vou falar aqui também no ar pra você que tá ouvindo o programa, você que gosta de rádio. Rádio é isso, rádio é vida, rádio tem que ser assim, dessa maneira. Eu falei, pro nosso diretor, ô cara, não erre a vinheta, não deixe branco no rádio, não, né, permita que isso aconteça.
0: O diretor tá ouvindo,
2: ele tá
0: inclusive,
2: ouvindo.
0: Lá.
2: Só
0: tá ouvindo.
2: Do mesmo diretor que eu tô falando, ele também sabe que quando a gente faz algo de verdade, com uma entrega assim, confiante, sabendo o que a gente tá fazendo, funciona. E muita gente colou na live pra viver esse momento, eu tô muito feliz. youtube.com/mixtudonamix. E aproveitando que a gente buscou, Jorge, que você deu nota 10 pro Caco, é a primeira vez.
0: Não é porque é meu amigo, não.
2: É.
0: Tá?
2: Mas não é. É bom, né?
0: Mas é.
2: Foi bom.
0: Foi bem.
1: Foi,
0: é.
1: Deu certo.
2: Teve algum momento na tua vida, já falando do tema de hoje, sabe, que você precisou mudar pra melhorar e foi desafiador assim, mas você falou, mano, vou com a cara e com a coragem, vou tremendo, vou suando embaixo do braço, mas eu vou?
0: Eu acho que grandes mudanças na vida da gente acontecem sempre de 10 em 10 anos. Você pode
2: isso
0: reparar.
2: É verdade,
0: de 10 em 10 anos a gente tá evoluindo, tá mudando. Algumas vezes a gente dá dois passos pra frente, outras dois passos pra trás, mas o importante é sempre evoluir, mas sempre reconhecer o seguinte, o lugar onde a gente está, onde a gente ocupa, né? De repente você fica almejando muita coisa na vida e, não é, e a vida não é isso, né? É você reconhecer o lugar onde você está e junto com isso reconhecer as suas falhas, os seus erros, a sua forma de lidar com as pessoas. De repente você reclama tanto, né?
2: É.
0: E as coisas não acontecem porque você não muda o principal, né? Que é o que você precisa no dia a dia, né? Você mudando pequenos hábitos, pequenas coisas, as maiores que você talvez um dia pensar em ter, aconteçam naturalmente. Então o lance é esse.
2: É verdade.
1: E tem uma coisa aí do de encontro com o que o Jorge falou, que é, às vezes a gente dá um passo pra frente, só que a gente tem que dar dois passos pra trás.
0: Sim.
1: Né, pra sair da zona de conforto. Então, por exemplo, você mora em São Paulo, mas, pô, você não tá tendo oportunidades aqui de trabalho, dentro da sua área, de repente você vai ter mais possibilidades, sei lá, de morar numa, vamos supor que você é biólogo marinho, então aqui em São Paulo você não vai ter.
0: Você vai morar em Ubatuba.
1: Vai morar em Ubatuba, é. Vai morar
0: Alô,
1: em Santos, no Rio de Janeiro.
0: É.
1: Exato. No Rio de Janeiro. Enfim, aí você fala, pô, mas aqui eu já tenho minha casa, já tenho o meu ciclo familiar, já tenho os meus amigos, tá tudo organizado, eu vou ter que começar do zero lá. Tem uma coisa que eu sempre lembro, que muitas vezes pra você avançar e acelerar na vida, você tem que dar uns passos pra trás pra conseguir pegar impulso e sair
2: total.
1: Correndo.
2: Total, eu
1: sacou?
2: Falo que olhar pra trás é só pra pegar impulso, cara. Pra
1: não
2: você,
1: é um retrocesso, exato, não é um retrocesso não, é um preparo pra você conseguir sair correndo. É dessa forma que eu vejo. E você já teve alguma situação dessa que você falou, cara, vou ter que literalmente mudar minha vida, da forma como eu faço, onde eu faço, que eu quero alguma coisa melhor. Já aconteceu isso com você?
0: Já tive essa situação, um exemplo, antes de entrar aqui, na Mix. Só que você já tá fazendo 20 anos.
2: Ah, 20 anos. Gente, você sabe a idade do Jorge?
1: E o Jorge é mais novo que eu.
0: Não fala!
1: O Jorge é mais novo que eu.
2: Ó, como a gente vai ter que ir pra música, a história do Jorge, da mudança da vida dele antes de entrar na Mix, isso há 20 anos, ele vai contar agora no youtube.com/mixtudonamix com a gente enquanto eu toco um som. Só que antes de ir pra música, Caco, Jorge, quero agradecer todo mundo que tá chegando pela primeira vez aqui no nosso YouTube, vai se inscrevendo no nosso canal, é o nosso canal, acabou de nascer e a gente quer você junto. E aí eu vou aproveitar e dizer o seguinte, o professor Júlio mandou o seguinte, boa noite, em Arapiraca, Alagoas, no carro com a minha filhinha de 7 anos, a Valentina, que estava ouvindo vocês no rádio, ela pediu pra entrar na live pra acompanhar vocês, pra ver, né, sentir a vibe de tudo que tava acontecendo aqui. E adivinha o que aconteceu?
1: O quê?
2: Ela ficou maravilhada, por isso, Valentina, essa vai pra você, meu amor.
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1: Mix, eu sou o Lady Gaga e Bruno Mars, Die With A Smile. Ó, esse jeito de fazer a locução ainda vou ensinar pro Caco, tá?
2: Tá.
1: O próximo desafio do Caco, que
2: ele
1: abriu
2: pega
1: o programa...
2: Ele pega? Será que as pessoas estão ouvindo agora o Mix tudo, acham que o Caco dá pra um bom locutor?
1: Dá pra um bom locutor, responda.
2: É isso aí.
1: Ó, muita gente chegando pela primeira vez aqui no youtube.com/mixtudonamix. O Jorge, inclusive, contou a história dele com a Mix, né, dessa transição, dos desafios da vida, que esse é o nosso tema de hoje. E, Jorge, muito obrigado por ter aceito o convite colado aqui com a gente.
2: Eu que agradeço esse prazer inenarrável de estar com vocês aqui. A gente tá juntos todo dia, né? Eu no meu horário, vocês no horário de
3: passando
2: vocês.
3: Passando bastante pra gente.
2: Eu acho que eu participei uma vez imitando o Silvio Santos.
1: É. Mas então agora você vai dar tchau imitando o Silvio Santos, vai.
2: Mas eu quero agradecer você, Giza, você, Caco, você, Yasmin, toda a audiência da Rádio Mix pela oportunidade. Estejam sempre felizes e, claro, viu? Se a vida te cobrar, você roda e vem parar no mesmo lugar.
3: Agora você quer ver essa chamada aqui?
1: Qual?
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0: 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Galera, hoje a gente tá falando sobre sair da zona de conforto. Ó, você que tá ouvindo o programa agora, cansou de ser CLT, presta atenção. Mas não tem coragem de investir no seu negócio, de abrir o seu comércio. Então presta atenção que eu vou passar agora. Ó, 1, 2, 3, vou pegar a coragem agora, que tá aqui batendo no meu peito. Vou jogar pra você. Acredita em você. Só que não adianta viver só de sonho. 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
1: Mix 635, Sonzeira na programação YouTube Merge Blind One. Já temos o nosso primeiro áudio. Na verdade, ele já tá ali esperando um tempão, né? Porque a gente tá causando nesse programa hoje, né?
0: Mas que bom, porque a gente acumulou uma fila, então é hora de soltar essa fila aí, meu.
1: Hora de soltar áudio falando sobre coragem, né? Olha, muita gente sai da sua cidade pra ir pra outra, pra fazer algo diferente. E a gente quer saber se você já foi essa pessoa e queremos histórias. Vamos lá?
2: Boa noite, Caco. Boa noite, Gi.
0: Boa noite.
2: É a primeira vez que eu tô participando, mas já ouço vocês há muito tempo. É, respondendo a enquete de hoje aí, eu mudei drasticamente, saí de Brasília, de onde eu cresci, né? Na verdade, nasci na Bahia, mas cresci em Brasília. E final do ano, dezembro de 2025, mudei com a família pra São Paulo. Larguei tudo pra lá, família, pais, no caso, né? Pais e irmãos. E vazei pra São Paulo. Tô aqui agora e as coisas estão acontecendo. Graças a Deus, tudo tem dado certo.
1: Aê.
2: Obrigado.
1: Que história da hora, vai ganhar música na Mix.
0: Vai ganhar música na Mix, mas ó, não é só graças a Deus não. Deus tem muito a ver com isso, mas tem muito a ver também com a sua coragem e sua determinação.
1: É,
0: então
1: isso
0: parabéns
1: aí
0: pra você também, meu
1: Deus,
0: querido.
1: Deus, ele planta a ideia, mas quem executa é você.
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1: Mix, estamos de volta. Hoje o programa tá demais, mas agora deixa eu passar a bola pro Vanderlei e pro Manolo, que eles entendem de um assunto que eu não entendo. Boa noite, meninos.
2: Boa noite, Giza. 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
0: E aí, você já saiu da zona de conforto? Teve coragem de viver algo novo, sair da tua cidade, mudar de país pra melhorar? Basicamente, o tema de hoje é mudar pra melhorar. Teve essa coragem? Tá vivendo isso nesse momento? Dores e delícias de ser uma pessoa que corre atrás dos objetivos e que encara, né, de fato, algo novo. Chegou uma mensagem aqui, Caco, que é muito da hora, que a Giacomo mandou aqui.
2: Manda.
0: Eu acho que é ele, né? Não sei. Bom, se ele ou ela.
2: Manda que eu já vou tacar na tela aqui.
0: Conheço um monte de pessoas que nunca fizeram coisas diferentes na vida e só vejo tristeza. Às vezes uma viagem muda a vida completamente. E como muda? E a gente fala de viagem, não é internacional, não. Não é longe, não. Sai da tua zona de conforto, vai pra cidade do lado, passa um final de semana pra você ver a diferença.
2: É muito diferente. Inclusive, tem histórias na minha família. Aliás, tem exemplos na família de todo mundo, né? A gente mesmo, né? Quando a gente tá ali preso numa situação, a gente tem que mudar, enfim, a gente se arrisca, vai, se joga mesmo e vê o que vai dar. Uma história muito legal também é do meu irmão mais velho, Daniel, que acho que vale contar. Meu irmão, ele, enfim, é piloto de helicóptero hoje em dia. Meu pai era piloto também, meu pai ajudou muito ele no início, mas meu pai partiu muito cedo e acabou não conseguindo dar uma direção ali pra ele, enfim. E ele foi se jogar, foi trabalhar de piloto no

0: Então, tem alguns momentos que a gente tem que amargar um pouco uma situação que não é das mais gostosas, né? Por assim dizer. Você sai da sua casa, vai morar fora da sua cidade, longe da sua família, longe dos seus amigos, longe do seu conforto, mas você sabe que aquilo vai ajudar a pavimentar o seu caminho dali em diante, entendeu?
1: E eu vou dizer mais, cara. Muitas pessoas que passam por esse processo, elas conseguem lugares incríveis, porque elas passaram pelo processo. E normalmente as pessoas que sentem essa dor, principalmente no início de tudo, qualquer profissão, gente, é porque essa pessoa provavelmente teve a humildade de fazer tudo no tempo que tem que ser. Porque a pessoa que chega já querendo sentar na janela, né, nada de humildade, ela provavelmente não terá resiliência pra aguentar quando o forninho cair, porque o forninho cai.
0: O forninho cai, e aí vai, essa pessoa vai entender o que ela foi. Sabe o que ela foi?
1: O quê?
0: Desumilde.
1: Desumilde.
0: Ó, mas eu quero mandar um beijo aqui pra minha professora Dorinha, que tá escutando a rádio aqui e que nunca deixou os grandões, né, os grandinos ficarem na zona de conforto lá no Campos Salles, no colégio. Então, beijo pra você, Dorinha, muito obrigado por tudo que você ensinou pra gente, viu?
1: Maravilhosa, linda, beijo, né, a todas as professoras desse Brasil.
0: Tem vários professores aqui também colando com a gente na live, hein?
1: Vocês
0: muito
1: são
0: legal.
1: Vocês mudam vidas, tá? É, eu saí de Minas, né, um ouvinte mandou aqui, o Rodrigo, ele falou, eu saí de Minas, que tinha toda a família estrutura pra vir morar em João Pessoa pra ver se as coisas mudam pra melhor. Rodrigo, simplesmente vai mudar, porque você foi. Quem faz acontecer é a gente. E aí, Caco, outro dia eu vi, né, a gente fica ali, né, olhando o Instagram, tem muita coisa que a gente tem que jogar fora, mas tem muita coisa que também traz sabedoria. E tava assim, quando pintar uma oportunidade na tua vida, se você tem vontade, se você acredita, vá. Porque onde você chegou, no lugar que você tá nesse momento, você já conquistou. O que pode acontecer é só ir atrás de outro emprego, mas nisso você já é bom o suficiente. Agora, se você deixar de aproveitar uma chance de ser melhor, você pode deixar de viver uma vida extraordinária. Porque o que acontece? Se deu errado, o que você faz? Você volta pro lugar que você já conquistou.
0: Volte uma casa.
1: Agora, se der certo, você sobe vários degraus na sua vida.
0: É, entendeu? Tipo o jogo da vida, né?
1: É.
0: Você vai pulando uma casinha, aí você vai mais uma casinha.
1: Sempre,
0: e tudo. Às vezes você tem que voltar uma casinha, mas tudo bem. Mas você tem certeza que vai ter mais 20, 30 casinhas lá pra frente.
1: Exato.
0: E aí tem uma parada também, Kelly, que eu acabei de esquecer, mas tudo bem. Daqui a pouco eu
1: lembro. Então eu vou falar aqui do Alexandre, que ele mandou o seguinte aqui na live. Eu saí de São Paulo pra morar no Rio de Janeiro há 7 anos, conheci minha esposa e moro aqui hoje em dia. Cara, e tem uma parada também, por exemplo, a minha história pra chegar aqui, na boa, foi muito, muito difícil. Só que eu poderia ficar aqui falando, gente, já fiquei num quarto só com um colchão e uma garrafa d'água, já enfrentei isso, enfrentei aquilo. E aí, se eu falo uma parada dessa pra você que tá aqui nesse Brasil ouvindo a gente, você se sente menos se você não passa por esse processo, o processo, ou não consegue seguir diante das dificuldades. Só que não, a gente só aguenta quando não é uma escolha, tá? Eu aguentei porque era maior do que os meus objetivos eu estar aqui hoje. Era uma coisa que eu não conseguia voltar pra minha casa. Então eu aguentei tudo que eu tinha que aguentar. Mas eu não romantizo isso e não acho que todo mundo tem que passar por isso. Se você passar por isso, veja se vale a pena abrir mão de tudo isso pra viver algo extraordinário no futuro ou não. Porque às vezes você chega naquele extraordinário também, cara, que você fala, caramba, valeu a pena? Às vezes não. Então é isso, cara. Se você passou dificuldade, não significa que todo mundo tem que passar. Mas quem aguentou passar não foi uma escolha. Não dá pra desistir.
0: Posso complementar o seu raciocínio?
1: Complementa, vambora.
0: Você deixa de arriscar, de tentar alguma coisa nova, você tá literalmente se resumindo aquilo que você tá fazendo no momento.
1: Exato.
0: E você não se resumiu. Você falou, tenho muito mais pra oferecer. Eu tenho, enfim, que apresentar um programa em rede nacional.
1: É isso.
0: A melhor rede de rádio do país. Virar apresentadora de televisão. Ou seja, você tem muito o que traçar ainda na sua vida. E aí se arriscar, né?
1: E a Fernanda Montenegro, ela falou uma vez sobre a carreira de ator e atriz. Inclusive, gente, pelo amor de Deus, o mundo audiovisual precisa melhorar muito. Porque tem que valorizar muito os atores e atrizes, porque a arte salva vidas. Esse é o primeiro ponto que eu vou falar aqui. E a Fernanda Montenegro falou assim, como que uma pessoa, ela sabe se ela realmente, ela quer seguir essa carreira de ator ou atriz? É simples, isso vale pra todas as profissões. Eu peguei pra mim, pega pra você, Caco, o Brasil pega também. Tenta desistir de algo que tá transbordando no seu coração.
0: É
1: se
0: frustrante.
1: Se você não conseguir, só vai que vai dar certo.
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filosofando, que a gente gosta muito sobre o assunto de hoje, né? Principalmente de sair da sua cidade e ir atrás de um sonho, de quanto vale isso, de quanto você aguentou, de quanto você não aguenta, do medo que você tem. Foi demais. Muitos áudios que a gente recebeu, muitas mensagens aqui no youtube.com/mixtudamix, mas eu tenho certeza que por essa vocês não esperavam.

0: o nosso canal de YouTube. Cara,
1: se você entrar no YouTube e digitar arroba Mix Tudo na Mente, já vai cair aqui no canal. Vocês vão entender porque tem gente falando que a gente é tipo irmão gêmeo.
0: Mano, eu e o Caco, cara, é o mesmo neurônio que a gente divide. Eu acho que a gente tem energia muito parecida também. A gente é doido dos improvisos e a gente não aguenta um vamos. Mas aguenta. Agora, qual a chance da gente estar tão parecido como a gente tá nesse momento, cara?
1: Não, inclusive a gente tá com a mesma roupa.
0: Não, e a galera acontece. Fala assim, a Giza do Mix Tudo, ela é loira. Ela é loira, tem o cabelo longo. Entra pra vocês verem meu cabelo.
1: É,
0: entra
1: inclusive,
0: agora.
1: Inclusive já falaram, não, o Caco, ele é careca, barbudo e... É, careca, barbudo e barrigudo, né? Eu acho que eu não tô muito parecido com essa descrição, não. Mas ó, a galera tá chegando aqui também.
0: Tá chegando.
1: Aliás, se você chegar no nosso canal, não esquece, né? Vamos lembrar sempre a galera, porque a galera passa batido aqui.
0: Tem quantos inscritos aí?
1: A gente tá com 1.850 inscritos. Galera, é muito importante você que tá ouvindo a gente no Brasil inteiro.
0: É, muito importante.
1: Dá essa moral pro Mix Tudo. Agora a gente tá de casa nova, de canal novo no YouTube. Então entra aí no YouTube, digita arroba Mix Tudo na Mix. Se inscreve, ativa a notificação, que a gente mantém a resenha aqui enquanto tá rolando música e enquanto tá no intervalo, hein?
0: Caco, por que que o nosso cabelo está absurdamente igual no
1: tá
0: programa
1: muito
0: de
1: igual,
0: hoje.
1: Cara.
0: Mano, eu tô me vendo aqui no YouTube, eu tô achando meio bizarro.
1: Deixa
0: caramba,
1: eu ver o bíceps,
0: mano.
1: Deixa eu ver o bíceps, você tá igual.
0: O que,
1: vai,
0: que é bíceps, cara?
1: Aqui, ó, faz aqui, ó.
0: Fala
1: Popeye.
0: O que é bíceps.
1: Popeye, manda o Popeye aqui, ó. Olha, mano!
0: Mano! Olha
1: a Giza
0: meu braço!
1: Tem um pão francês ali,
0: cê
1: velho.
0: Você tá maluco isso aqui?
1: Mano, é muito, como é que chama? Burpee, aquele exercício
0: muito
1: do crossfit?
0: É muito burpee, eu faço crossfit. Ah,
1: lá,
0: subiu a live, bota pra subir e vamos lá. Vem me ver, vem ver. Não sabe o que que é, gente? Muita gente idealiza o locutor de rádio de um jeito. Na hora que chega, é outra coisa.
1: Outra parada.
0: E agora que a gente tem vídeo... Eu e o Caco, a gente se parece muito, real. E eu tenho o cabelo curto. Só que, pela primeira vez na história do Mix Tudo, quanto tempo você tá aqui?
1: Eu tô há 2 anos e 2 meses.
0: O nosso cabelo nunca foi tão igual.
1: Nunca foi.
0: E foi sem querer.
1: Foi.
0: A gente às vezes se veste igual, mas o cabelo, galera. Vocês estão vendo até a camiseta, mano. Eu tô muito em choque, Caco. Hoje, se a gente errar o endereço, o povo nem vai perceber.
1: Nem vai perceber. Inclusive, eu tava no lugar que você tá aí, cara. Então, assim, já não daria nem pra saber quem que é a Giza, quem que é o Caco, quem que tá na mesa, quem não tá.
0: Mano, vocês gostaram do programa hoje? Eu espero que sim. Amanhã tem muito mais. Sempre trazendo novidade, trocando ideia aqui no youtube.com/@mixtudonamix. Sabe por que que a gente fala tanto do YouTube, galera? Porque o programa, ele acontece uma hora diretão, assim. Uma hora direta, né? Sem nenhum intervalo na live. E aqui no ar, pra quem gosta também dessa energia, dessa atmosfera do rádio, são praticamente os melhores momentos, os cortes, famosos cortes que a galera fala. Por quê? Porque aqui a gente tem que ser breve, porque tem música. Mas a gente sempre discorre e aprofunda na live. Então, se você tá chegando agora, mais de 200 pessoas na live do nada, se inscreve no canal. Vem ver o Caco, vem fazer parte da família Mix Tudo. Eu agradeço muito. Já vai se inscrevendo que a gente quer bater 2.000 inscritos até agora. Até agora, tá, Caco? Bora?
1: Bora, bora. Acho que a gente tá chegando, hein, querido?
0: Chegamos ao fim.
1: Tá chegando
0: também.
1: Perto, chegamos ao fim. Não,
0: mano, 260 pessoas pra ver o meu cabelo e o teu. Você tá maluco? Gente, corta o meu cabelo ou não? Mantenho assim. Cara, metade do Caco.
1: 279, tá subindo, 279. Tá subindo.
0: Oi, gente, muito obrigada. Agora, se você gosta do meu trabalho, gosta do trabalho do Caco, apoia a gente. Me segue nas redes sociais. Eu sou a Giza nas redes sociais. Giza.on, G-I-S-A.on. A única Giza que tá online. Vocês vão me ver lá com fone no ouvido, vai ser da hora. E tem o nosso apresentador maravilhoso, que sabe imitar muito bem o Zacarias, não só com o cabelo, que inclusive o nosso cabelo.
1: Parou.
0: Arroba
1: Caco Grandino, C-A-C-O Grandino no Instagram, no TikTok. E tem o nosso também, né, Kelly?
0: Qual que é o nosso, Caco? Arroba Mix, tudo na Mix. Até amanhã, meus amores. Amei demais o programa. Ó, não vejo a hora de dar 18 horas amanhã. Beijo, espero vocês aqui no YouTube e aqui no Dial. E às 8 da noite tem
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0: com Roberto Reis. Vai pedindo sua música.
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My Universe. Deixa eu te fazer um convite. Daqui a pouquinho, às 20h, vai rolar mais uma edição do Pad no Zap. Tá com o celular na mão, já tem o aplicativo do Zap aí. Abusa muito desse microfoninho e manda uma mensagem de voz pra gente. Nessa mensagem, eu preciso saber o teu nome, de onde você tá ouvindo a Mix nesta noite de terça, dia 21 de julho. E esse som bacana pra gente tocar entre 8 e 9 da noite. Vamos colocar seu som aqui na programação, no melhor mix do Brasil.

0: 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Agora você brilha.
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0: Chili Peppers, aquela pimentinha, Californication, no melhor mix do Brasil. Só boas notícias, como sempre. Eu tinha um fone de ouvido da Ivan, um presente incrível, nota 10 de 10. Já tá nas mãos, quase lá, da Aline Fonseca. Final do telefone 0706. Você, Aline, parabéns. Aguarda aí, a equipe nota 1 milhão vai entrar em contato contigo. E na sequência, já pediu seu som no zap?
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2: Mix, faltam 4 para as 8. 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
4: 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O médico falou que, por ser pequena, eu não preciso de operação. Mas o que o senhor acha?
5: As doenças da vesícula, como a pedra, no caso, chamada por colelitíase por nós médicos, deve ser operada, uma vez que a vesícula em si é doente, e não o fato de ter uma, duas ou centenas de pedras. Pois quando você tem a pedra na vesícula, é um sinal que o funcionamento dela não está acontecendo como deveria. 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
2: Doutor Luciano, todo mundo vive ficando doente. 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

0: Mix é diferente, só pede musicão. O programa é seu a partir de agora. Tá com o celular na mão? Já manda aqui um áudio dizendo o teu nome, de onde você tá ouvindo a Mix desse Brasil grande de meu Deus, e esse som que vai te fazer feliz nessa noite de terça-feira. O zap da Mix é o 11 983 408 mil. Capricha, o show é teu a partir de agora, mano.
1: Olá, Rádio Mix.
0: Oi.
1: Aqui é o João Paulo. Estou em Caçapava hoje, a casa do meu pai, para comemorar o aniversário dele.
0: Opa.
1: João Berluto. E ele gosta da banda Guns N' Roses. Se puder tocar uma música pra ele, a gente vai ficar agradecido.
0: Mas é claro que sim, seu João Berluto. Vida longa pro senhor. Bora ouvir o Guns.
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0: E corre pro abraço.

0: 34098000, esperando você caprichar nessa mensagem de voz. Todo dia você manda uma mensagem, né? Manda uma pra gente. Faça como o Davi, ele está ouvindo a Mix em Serra, no Espírito Santo. O Reinaldo Poli tá em Londrina, no Paraná. A Verônica tá no Rio de Janeiro. Ó, o Brasil todo ligado aqui. Não mandou o som ainda pra gente tocar? Espera não.
1: Não, pede no Zap Peço. Seu ajudo, Charlie Brown, Fernanda Bucker, Vila em Bem, nada.
0: Vocês brilham demais.
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2: Doutora Flávia, estou insatisfeito com meu sorriso, não gosto da cor e nem do formato dos meus dentes. 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
12: Um programa feito pelo melhor ouvinte do Brasil, que manda uma mensagem pro 11 983 408 mil. É contigo que eu tô falando.
13: Boa noite, Rádio Mix. Meu nome é Sérgio, falo aqui de Indaiatuba, São Paulo, motorista de aplicativo. Toca aí um Marvin Titãs. Boa noite.
12: Valeu, guerreiro. Obrigado pela carona, 5 estrelas, hein?
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0: Agora são 8h37. A Sandra Regina, que mora em Porto Alegre, pediu o som do Luiz Capaldi e a gente tocou porque...
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0: E o nosso zap é 11 983 40 8000. Você brilha de segunda a sexta a partir das 8 da noite. Todos os sons que você tá curtindo são os que chegam no zap da Mix. Então, não é legal você ficar fora dessa seleção. Manda aí a sua mensagem de voz, não esqueça de falar o teu nome, de onde você tá ouvindo, o melhor mix do Brasil, esse som pra essa noite de terça. Geisa, obrigado pela carona. Geisa, ela é motorista por aplicativo na Zona Leste de São Paulo, em São Miguel Paulista. Beijo pra você, valeu pela carona. O Adnilson tá em João Pessoa, na Paraíba. O Michel tá em Lagoa da Prata, Minas Gerais. E você, tá por onde?
2: Olá, Rádio Mix.
0: Olá.
2: Aqui é o Miquel, de Imperatriz, no Maranhão. Gostaria de ouvir Wikes, Snake, Is This Love.
0: Receba.
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0: Faltam 11 minutos para as 9 da noite. Essa é a Mimi. Carinhosamente a gente chama de Mimi. Conhecemos como Mariah Carey, Touch My Body. Ela que tá chegando no Brasil agora em novembro para apresentar o seu show de Natal. Segura a mulher.
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0: Pede no zap, é assim que funciona a diversão aqui na Mix. Manda o teu tal. Segura a mulher.
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0: Pede no zap, é assim que funciona a diversão aqui na Mix. Manda o teu som no 11 98340.

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1: Billie Eilish fazendo check-out no programa de hoje. E aqui a gente quer agradecer a sua boa companhia na Mix. É assim que funciona a diversão, tá? De segunda a sexta. Não esquece já de mandar o seu pedido musical pra gente amanhã, né? A partir das 8 da noite. Eu vou estar aqui, não vou atrasar. Então já aproveita agora, manda essa mensagem de voz dizendo

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0: no ar a Voz do Brasil. As notícias do governo federal que movimentaram o país no dia de hoje.
1: Olá, boa noite.
2: Boa noite para você que nos acompanha em todo o país.
1: Terça-feira, 21 de julho de 2026.
2: Vamos aos destaques na Voz do Brasil.
1: Brasil continua fora do mapa da fome, segundo o relatório divulgado hoje pelas Nações Unidas.
2: O documento aponta ainda que o país reduziu a insegurança alimentar severa. Márcia Fernandes.
3: A proporção da população brasileira que não tem renda suficiente para consumir a quantidade mínima de calorias para uma vida saudável se manteve abaixo de 2,5%. O indicador é utilizado para apontar se o país está no mapa da fome.
1: Portaria regulamenta o trabalho no comércio durante os feriados.
2: Norma estabelece que o funcionamento nesses dias vai depender de negociação coletiva. Gabriela Noronha.
4: Na prática, o acordo impede que as empresas escalem funcionários nos feriados por decisão unilateral.
1: E vamos falar também do Julho Amarelo, mês de conscientização sobre hepatites virais.
2: Saiba mais sobre a doença, a importância do diagnóstico precoce e o tratamento oferecido pelo SUS. Graziele Bezerra.
5: Todos os anos, mais de 1,3 milhão pessoas morrem por complicações causadas por algum tipo de hepatite.
1: Hoje, na apresentação da Voz do Brasil, Luciano.